0: do cargo, função ou emprego público. O secretário nacional de segurança pública, Chico Lucas, explica que a nova legislação, além de penalizar um crime contra a ordem econômica, combate um problema que pode até afetar a saúde pública.
1: Quando nós aumentamos uma pena como essa, a gente está enfrentando sobre todos os eixos, né? Esses combustíveis que eram furtados ou roubados, a comercialização deles, por vezes, era feita de maneira fracionada em lugares com pouca segurança. Isso trazia um risco para a vizinhança e também um risco ambiental, né? Porque combustível pode pegar fogo, destruir uma casa, uma comunidade. Então, esse aspecto também tem que ser levado em consideração no que diz respeito ao aumento da pena.
2: Agora, Luana, essa semana também a Secretaria Nacional do Consumidor se reuniu com 140 representantes, né, de PROCONs para alinhar uma ação de fiscalização do mercado de combustíveis. Como é que vai funcionar esse trabalho?
0: Olha, Mariana, o encontro marcou o início da Operação Carga Pesada, de âmbito nacional, que tem como foco a apuração de possíveis aumentos abusivos na comercialização de combustíveis líquidos. Os PROCONs poderão compartilhar informações, documentos e resultados das fiscalizações, além de organizar ações conjuntas. A reunião foi convocada após a Agência Nacional de Petróleo, Gás Natural e Biocombustíveis ter recebido cerca de 330 denúncias relacionadas a aumentos abusivos de preços. De acordo com o secretário nacional do Consumidor, Ricardo Morichita, já foram instaurados 70 processos administrativos contra postos de combustíveis. Morichita explica que o problema está no aumento da margem de lucro desses estabelecimentos.
3: Qual é o problema? É num momento de guerra em que o governo tem programas de subvenção, quer dizer, ele faz pagamento direto para auxiliar a compra desse combustível, tem a desoneração de impostos, ou seja, a sociedade brasileira contribui com esse processo e absolutamente, no momento tão delicado do cenário global, com o aumento do preço do petróleo, não é o momento para o aumento da margem de lucro desses postos. E isso configura uma prática abusiva prevista no Código de Defesa do Consumidor.
0: Os estabelecimentos têm 20 dias para apresentar defesa e os processos seguirão os procedimentos administrativos previstos na legislação.
4: Luana, você mencionou agora há pouco sobre denúncias recebidas pela ANP. Como é que está sendo a atuação da agência?
0: Luciano, a ANP tem aplicado multas a essas distribuidoras, que já superam os 200 milhões de reais. As penalidades resultam de decisões em primeira instância e as empresas ainda podem recorrer. Em algum dos casos julgados, a agência apurou que as margens brutas das distribuidoras aumentaram mais de 1.350%.
2: Nossa, e tem algo que os consumidores possam fazer, Luana, para ajudar nesse controle do aumento abusivo do preço dos combustíveis?
0: Com certeza, Mariana. Além de registrar a queixa aos PROCONs estaduais e municipais, o contato sobre possíveis irregularidades no mercado de combustíveis pode ser feito diretamente com a ANP, tanto pelos canais digitais da agência quanto por telefone. O número é 0800-970-0267. Luciane Mariana.
4: Obrigado, Luana Karen, pelas informações ao vivo aqui na Voz do Brasil.
2: Aumentou o número de brasileiros com CNPJ, o Cadastro Nacional de Pessoas Jurídicas.
4: Segundo o IBGE, esse percentual aumentou 11% de 2012 a 2025, alcançando 35%.
2: E as mulheres estão buscando mais a formalização para tocar seus negócios.
5: O aumento na formalização entre as pessoas que trabalham por conta própria foi apontado pelo IBGE em dados divulgados nesta quarta-feira. Em 2025, o contingente de empregadores e trabalhadores por conta própria no Brasil somou quase 31 milhões de pessoas. O percentual de formalização com CNPJ, o Cadastro Nacional da Pessoa Jurídica, chegou a 35%, frente a 24% em 2012. De acordo com o analista do IBGE, William Kratochiwil, a formalização está associada ao nível de escolaridade.
6: Percebe-se claramente um aumento da formalização juntamente com o aumento da escolaridade desses trabalhadores. Por exemplo, os trabalhadores com ensino superior que trabalham por conta própria, mais da metade deles tem o seu registro no Cadastro Nacional de Pessoa Jurídica. Ao passo que quando observamos os empregadores, ou seja, aqueles que têm um trabalho, uma empresa mais robusta, eles possuem um nível de formalização muito superior já para aqueles com um nível de instrução mais baixo.
5: Ainda segundo os dados do IBGE, as mulheres têm índice de formalização maior, com cerca de 37% para elas, contra pouco mais de 34% dos homens. A Roseli Ferreira, que é microempreendedora individual, faz parte desta estatística. Ela trabalha na produção de biojoias sustentáveis em Brasília e fala sobre os benefícios da formalização.
7: Muitas pessoas acham que é só gasto. Não, há benefícios, e muito benefícios, né, em ser um MEI, né, em relação a você estar precisando de um empréstimo, você pode contar. Dá várias portas, várias.
5: O regime de MEI, microempreendedor individual, permite que trabalhadores autônomos tenham um registro de CNPJ, emitam notas fiscais e assegurem direitos previdenciários, como aposentadoria, auxílio-doença e licença-maternidade. A contrapartida é o pagamento de uma guia mensal unificada de tributos. O presidente do SEBRAE, Rodrigo Soares, diz que a formalização aumenta os lucros de quem empreende.
8: Ele tem a possibilidade de triplicar o seu faturamento. Por quê? Porque, primeiro, ele vai ter acesso ao crédito e possibilidade de escalar e ampliar as suas vendas, o seu pequeno negócio. Segundo, abre-se para ele a possibilidade também de vender para grandes empresas, para outras empresas, porque elas exigem a nota fiscal.
5: A região sul liderou a formalização e atingiu índice de 47% em 2025, seguida pelo centro-oeste e pelo sudeste. Reportagem Gabriela Noronha.
4: O transporte aéreo brasileiro registra crescimento nos primeiros 8 meses do ano.
2: De janeiro a agosto, quase 89 milhões de passageiros voaram dentro e fora do país, uma alta de 4,7% em relação ao mesmo período do ano passado.
9: De janeiro a agosto deste ano, 88 milhões e 600 mil passageiros foram transportados em voos domésticos e internacionais. As viagens por dentro do país, ou seja, o mercado doméstico, concentrou parte dessa movimentação, com 68 milhões de pessoas. Só em agosto, foram 11 milhões e meio de passageiros, sendo 8 milhões e 900 mil em voos internos. O ministro de Portos e Aeroportos, Tomé Franca, detalha o que significam esses números.
10: E o que esses números mostram para a gente? Que a aviação brasileira está crescendo, que mais gente está viajando de avião e, claro, que precisamos continuar investindo para que esta curva de crescimento continue avançando nos próximos anos.
9: O transporte de cargas acompanhou o ritmo de expansão do setor. Em agosto, foram transportadas 121.500 toneladas de mercadorias. De janeiro a agosto, o transporte aéreo acumulou 922.500 toneladas de cargas. Os dados fazem parte do relatório de demanda da oferta da Agência Nacional de Aviação Civil, ANAC, divulgado todo mês. O levantamento reúne informações sobre a movimentação de passageiros e cargas e sobre a demanda e a oferta dos mercados domésticos e internacional. Reportagem Cleide Lopes.
4: E quem vai viajar de avião nos próximos meses precisa ficar atento às novas regras para casos de atraso, cancelamento ou interrupção de voos.
2: A ANAC, Agência Nacional de Aviação Civil, atualizou as informações que as companhias aéreas devem fornecer aos passageiros.
11: A Agência Nacional de Aviação Civil atualizou as regras para transporte aéreo de passageiros. Com a mudança, o consumidor deverá ser informado já na compra da passagem de que o voo pode sofrer alterações por condições meteorológicas, requisitos de segurança ou outros fatores. Em caso de imprevisto, a empresa deverá comunicar o passageiro por canais digitais, informar a previsão de partida, as opções de reacomodação e como acessar a assistência material. Os direitos à alimentação, hospedagem e transporte continuam valendo. Depois de 2 horas de espera, a companhia deve oferecer alimentação. Se a espera ultrapassar 4 horas e houver necessidade de pernoite, também devem ser oferecidos hospedagem e transporte de ida e volta. Em situações excepcionais, quando a empresa não conseguir fornecer diretamente a assistência, o passageiro poderá ter despesas necessárias e razoáveis reembolsadas, mediante comprovação dos gastos. O pagamento deve ser feito em até 7 dias. As novas regras passam a valer em até 30 dias e, em caso de problema, o passageiro deve procurar primeiro a companhia aérea. Se não resolver, pode registrar reclamação na plataforma ANAC Passageiro, no endereço gov.br/ANAC. Com locução de Thaís de Araújo, reportagem Pablo Mundim.

0: público-alvo, o número estimado de destinatários alcançados e outras informações.
1: E os provedores deverão manter essas informações por pelo menos um ano após a veiculação.
0: O tráfico de mulheres pode começar de um jeito que parece inofensivo, uma promessa de emprego, de uma vida melhor ou até de ajuda financeira.
1: Por isso, é importante ficar de olho e desconfiar de situações suspeitas.
0: Hoje, 23 de setembro, é o Dia Internacional contra a Exploração Sexual e o Tráfico de Mulheres e Crianças, data para reforçar a prevenção e lembrar que qualquer pessoa pode ajudar denunciando.
2: O tráfico humano é um crime que viola os direitos humanos e afeta a dignidade das pessoas, atingindo de forma desproporcional mulheres e meninas, em especial para fins de exploração sexual e trabalho análogo à escravidão. Esse crime tem se tornado uma ameaça global, já que as redes criminosas estão cada vez mais sofisticadas com o uso da internet e ferramentas tecnológicas, estruturas que ultrapassam fronteiras, como explica Anita Cunha Monteiro, coordenadora-geral de prevenção à violência contra as mulheres do Ministério das Mulheres.
3: Quando chegam naquela situação de total vulnerabilidade, não conseguem sair facilmente para nem perceber que, de fato, estão numa situação que é considerada crime.
2: No último ano, a Unidade Nacional de Enfrentamento do Tráfico Internacional de Pessoas e do Contrabando de Migrantes atuou em mais de 1.100 processos judiciais. 216 pessoas foram denunciadas à Justiça. Desse total, 79 pessoas respondem por tráfico internacional de seres humanos e em casos que envolvem quase 300 vítimas identificadas. A Coordenadora-Geral de Enfrentamento ao Tráfico de Pessoas e Contrabando de Migrantes do Ministério da Justiça e Segurança Pública, Marina Bernardes, faz um alerta para que as pessoas não sejam vítimas.
4: A principal ferramenta é a informação. É receber uma proposta que parece muito boa para ser verdade, que você não tem muita informação ali das condições de trabalho, ou que oferecem pagar tudo, as passagens, hospedagem, buscar, checar as fontes, desconfiar se essas promessas vêm, principalmente por redes sociais, que hoje é o principal meio, né?
2: O dia 23 de setembro foi instituído pela Organização das Nações Unidas como o Dia Internacional contra a Exploração Sexual e o Tráfico de Mulheres e Crianças. A porta de entrada para denunciar o crime são os disques 100 e 180. Com locução de Edinaldo Júnior, reportagem Cleide Lopes.
1: Vítimas de violência passam a contar com um protocolo integrado de atendimento entre as áreas de segurança pública e saúde.
0: A medida, sancionada hoje, vale para mulheres, crianças, adolescentes e pessoas em situação de vulnerabilidade.
1: Pela nova lei, o primeiro atendimento deve ser feito por um profissional de segurança pública, que deve garantir o encaminhamento imediato da vítima para uma unidade pública de saúde e o registro da ocorrência.
0: Os profissionais de saúde e segurança deverão receber treinamento específico e periódico para oferecer um atendimento que evite a chamada revitimização, ou seja, que a pessoa tenha que passar novamente por situações de sofrimento ao relatar o que aconteceu.
1: O protocolo prevê ainda atendimento médico imediato e informações à vítima sobre direitos e acesso a serviços especializados.
0: Para muita gente, a Libras, Língua Brasileira de Sinais, é a principal forma de se comunicar, estudar, trabalhar e ter acesso a serviços e direitos.
1: Por isso, garantir o uso da Libras também é garantir inclusão e autonomia para as pessoas surdas.
0: Atualmente, existem mais de 300 línguas de sinais em todo o mundo, utilizadas por cerca de 70 milhões de pessoas.
1: Hoje é o Dia Internacional das Línguas de Sinais, uma data que reforça a importância de uma comunicação que seja acessível a todos.
5: Você que está acompanhando A Voz do Brasil está entendendo tudo o que eu falo porque compartilhamos o mesmo idioma. Agora imagine uma comunidade inteira que se comunica com a mesma riqueza de detalhes, sentimentos e agilidade, mas usando o olhar, as mãos e as expressões do rosto em vez da voz. Isso é a Libras, a língua brasileira de sinais. Ela é reconhecida por lei e tem uma gramática própria, com regras de frases e estruturas tão complexas quanto o português. Mas você sabia que nem sempre esse tipo de linguagem foi aceita? Quem explica é Neide Lins, que trabalha como intérprete da língua brasileira de sinais aqui na empresa Brasil de Comunicação.
6: Os surdos, eles foram durante muitos anos obrigados a oralizar, que é a falar mesmo sem estar escutando, né? Inclusive teve o Congresso de Milão em 1880, onde alguns estudiosos se reuniram para discutir a língua de sinais. E nesse congresso foi definido que a sinalização não deveria ser feita, deveria ser feita a oralização. E foi um retrocesso muito grande, né, para a comunidade surda, onde ela foi proibida de sinalizar. Inclusive, em vários casos, era utilizado, inclusive, amarrar as mãos dos surdos para que eles não sinalizassem durante

0: o ensino.
1: Atualmente, existe a Política Nacional de Educação Bilíngue de Surdos, que busca promover a qualificação das redes de ensino em todo o país. O objetivo é garantir o direito de todos, como disse Marisa Dias Lima, coordenadora geral bilíngue da Educação Básica e Educação Superior no Ministério da Educação. Como ela é surda, vamos ouvi-la pela voz da intérprete Luciane Bresciani.
2: Essa política tem como objetivo qualificar e assegurar a oferta e também da educação bilíngue de surdos, garantindo o acesso à educação, pensando também a permanência dos indivíduos numa educação de qualidade.
1: Segundo o Censo Escolar de 2024, há cerca de 60 mil matrículas de surdos na educação básica no país. Eles podem estudar em colégios bilíngues ou inclusivos. Nos bilíngues, os estudantes aprendem Libras como a língua principal. Já nas escolas inclusivas, o professor dá a aula e o intérprete faz a interpretação para o aluno surdo. Foi em uma unidade como essa que Alexandre Mastroianni estudou. Apesar das dificuldades, ele conta que a experiência foi interessante para ter contato com outros alunos. Vamos ouvir a entrevista de Alexandre na voz do repórter Edinaldo Júnior.
3: Lá dentro da escola pública tinham intérpretes e eu percebi que às vezes era complicado, mas era muito bom ter intérprete. Era positivo, mas o problema principal para mim era o professor, porque o professor não dava muita atenção para os alunos com deficiência de forma geral. O professor era direto na fala, fala o tempo todo. Então, quem é ouvinte consegue. E, às vezes, o tradutor não conseguia acompanhar tudo.
1: A Política Nacional de Educação Bilíngue de Surdos prevê também ações de formação inicial e continuada para profissionais da educação, em articulação com as instituições federais de ensino e colaboração entre os entes federados. Reportagem, Márcia Fernandes.
4: Em 2026, o Disque 100 registrou mais de 12 mil violações de direitos humanos contra pessoas com deficiência auditiva e surdez.
5: O Disque 100 oferece atendimento em Libras por videochamada.
4: E para facilitar a perícia médica, o INSS vai garantir a presença de intérpretes de Libras, a língua brasileira de sinais, para pessoas com deficiência auditiva que precisarem desse apoio.
6: Pessoas com deficiência que precisam passar por perícia médica do INSS agora têm direito à participação de intérpretes de língua brasileira de sinais, a Libras, quando esse recurso for necessário para garantir a comunicação. A medida está prevista em portaria do Ministério da Previdência Social, publicada nesta quarta-feira, dia 23 de setembro. O intérprete poderá acompanhar o atendimento presencialmente ou participar por videoconferência e outros recursos tecnológicos. Mesmo quando o segurado e o perito estiverem na mesma agência da Previdência Social, a interpretação poderá ocorrer à distância. De acordo com o INSS, a função do profissional é facilitar a comunicação entre a pessoa com deficiência e o perito, sem substituir a autonomia técnica do médico na avaliação. A recusa injustificada ao recurso, quando necessário, poderá resultar na apuração de responsabilidade administrativa. A nova norma entrou em vigor na data de sua publicação e substitui uma portaria de 2022.
7: Claudimário Carvalho, para a Voz do Brasil.
5: E essas foram as notícias do governo federal.
4: Uma realização da Secretaria de Comunicação Social da Presidência da República.
5: Com produção da empresa Brasil de Comunicação.
4: Fique agora com o Minuto do TCU. Em seguida, as notícias do Poder Judiciário e do Congresso Nacional. Boa noite.
5: Boa noite para você. Até amanhã.
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9: 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Você vai ouvir agora notícias do Poder Judiciário.
0: Supremo decide que mães biológicas ou adotantes terão direito à licença maternidade remunerada.
11: STJ define que homem poderá voltar a conviver com animal de estimação após fim do relacionamento com a ex-companheira.
0: Justiça Eleitoral confirma punição por impulsionamento de propaganda eleitoral.
11: Boa noite, eu sou o Arthur Filho.
0: E eu sou Walter Lima.
11: Supremo Tribunal Federal assegura a todas as mães biológicas ou adotantes licença maternidade remunerada de 120 dias, prorrogável por mais 60, independentemente da natureza do vínculo trabalhista ou funcional.
0: A licença maternidade é um direito trabalhista que assegura às mulheres grávidas ou após o parto, ou ainda após a efetiva adoção, um período de afastamento do trabalho destinado para que elas se dediquem aos cuidados com o recém-nascido, à recuperação pós-parto e à formação e ao fortalecimento dos vínculos familiares com a criança adotada.
11: Homem poderá voltar a conviver com cadela de estimação após fim de relacionamento com ex-companheira.
0: Mas o Superior Tribunal de Justiça, o STJ, afastou a guarda compartilhada do PET. Fátima Uchoa.
12: Ao reformar decisão do Tribunal de Justiça do Distrito Federal que havia determinado a reintegração da posse do animal à tutora, o STJ reconheceu a posse conjunta e a divisão de despesas com o animal durante a relação e mesmo após o fim dela. Apesar de considerar possível estabelecer um sistema de custódia compartilhada do PET entre o ex-casal, o STJ afastou a aplicação da guarda compartilhada por entender que os animais são considerados bens, ainda que de natureza especial como seres vivos e, portanto, não poderiam ser enquadrados nas regras do direito de família. O relator foi o desembargador convocado Luiz Carlos Gamboge.
11: Justiça determina a comprovação da origem de cassiterita ligada a garimpo na terra indígena Yanomami, em Roraima.
0: A decisão é fruto da ação ajuizada pelo Ministério Público Federal, Lucas Lopes.
13: Na liminar, a Justiça determinou que a empresa White Solder Metalurgia e Mineração Limitada e a Cooperativa de Produtores de Estanho do Brasil deixe de comprar, receber, registrar ou vender cassiterita sem documentos que comprovem a origem legal do minério. Além disso, ambas as empresas deverão apresentar à Justiça, em até 30 dias, uma relação completa das compras do minério realizadas desde 2021. Em caso de descumprimento, será aplicada multa diária de R$50 mil para cada ré, além de multa diária de R$20 mil por atraso na entrega dos relatórios e periódicos, que deverão ser entregues a cada 3 meses à Justiça e ao MPF.
11: O Tribunal Superior Eleitoral confirmou uma punição por impulsionamento de propaganda eleitoral negativa contra adversários políticos.
0: Nessa terça-feira, os ministros confirmaram decisão do Tribunal Regional Eleitoral do Rio Grande do Norte, que aplicou multa aos candidatos a prefeito e vice-prefeito de São Gonçalo do Amarante. Vitor Struck.
14: A decisão confirma a aplicação da multa de R$10 mil a Jaime Calado Pereira dos Santos e Flávio Henrique de Oliveira, eleitos em 2024, aos cargos de prefeito e vice-prefeito de São Gonçalo do Amarante. Por maioria, o TSE reiterou o entendimento já consolidado da Corte de que a propaganda eleitoral negativa na internet é proibida, tanto na pré-campanha quanto no período eleitoral, e que o impulsionamento de conteúdos com caráter negativo em plataformas como Facebook e Instagram gera a aplicação de multa.
11: A Justiça do Trabalho do Pará determinou o fim do assédio eleitoral a terceirizados em Santarém.
0: Eles tinham de apoiar nas próprias redes sociais um candidato a deputado estadual, Samantha Flor.
15: O Ministério Público do Trabalho denunciou uma servidora da Secretaria de Turismo do Pará responsável pelos terceirizados que atuam no Centro de Convenções Sebastião Tapajós. Segundo o MPT, o apoio ao candidato teria sido associado à manutenção dos empregos. A Justiça do Trabalho do Pará proibiu a prática e a servidora foi afastada. O Estado foi multado em R$10 mil, além de R$5 mil por trabalhador prejudicado.
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11: A você, uma boa noite.
0: Boa noite e até amanhã.
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17: Eu sou o Thiago Medeiros e esses são os destaques de hoje do Jornal do Senado, que começa agora. Senado lança pesquisa sobre violência contra a mulher com deficiência. Comissão analisa a criação de política de incentivos à fabricação de motores. Jaime Bagatto lhe propõe auditoria e audiência pública sobre edital de concessão na BR-364. Boa noite. Uma pesquisa inédita sobre a violência contra a mulher com deficiência foi apresentada na Comissão de Direitos Humanos. Repórter Patrícia Oliveira.
18: Os resultados da pesquisa do Data Senado mostram que 60% das brasileiras com deficiência sofreram alguma agressão antes dos 30 anos. Em 65% dos casos, o agressor é o marido ou companheiro. Quase a metade das mulheres com deficiência estão mais vulneráveis à violência patrimonial. E 39% sofreram violência sexual, seguida de agressões físicas, morais e psicológicas. A senadora Mara Gabrilli, do PSD de São Paulo, apresentou proposta para garantir prioridade para mulheres com deficiência vítimas de violência nas contratações públicas de serviços. A ideia é oferecer mais autonomia para essas mulheres que são muito dependentes do agressor. E 83% delas não denunciam a agressão.
19: A independência econômica, as redes de apoio e relações sociais das mulheres com deficiência ficam gravemente comprometidas. Isso faz com que meninas e mulheres com deficiência estejam expostas a maiores riscos de sofrer violência.
18: A pesquisa também revelou que apenas 31% das vítimas com deficiência buscaram uma delegacia especializada e 19% delas tiveram a medida protetiva descumprida pelo agressor.
17: O projeto que cria a política de incentivo à fabricação de motores pode ser votado na Comissão de Infraestrutura. O objetivo é a substituição de importações e estímulos para o desenvolvimento de tecnologias sustentáveis no país. Repórter César Mendes.
20: A proposta prevê linhas de crédito específicas e condições favoráveis para empresas que fabricam motores e seus componentes. O objetivo é fortalecer a indústria nacional, reduzir a dependência de produtos importados e estimular a inovação tecnológica voltada a motores de veículos elétricos, híbridos e movidos a biocombustíveis. Relator, o senador Laércio Oliveira, do Progressistas de Sergipe, elogiou a previsão de estímulos para a instalação de unidades produtivas em regiões menos industrializadas do país.
21: Merece destaque a preocupação da proposição com o desenvolvimento regional e com a desconcentração econômica.
20: O texto estabelece também ações de capacitação profissional em áreas como engenharia, manufatura avançada e gestão da produção industrial.
17: O edital de concessão na BR-364 pode ser tema de auditoria e audiência pública. São 887 quilômetros entre as cidades de Cuiabá, capital matogrossense, e Vilhena, em Rondônia. Repórter Pedro Pincer.
22: O senador Jaime Bagatoli, do PL de Rondônia, apresentou um requerimento que solicita uma audiência pública para discutir os termos técnicos e regulatórios, além da viabilidade econômico-financeira de um edital de concessão da Rota Agrocentral. O edital, aprovado pela Agência Nacional de Transportes Terrestres no último dia 3, prevê um leilão em 17 de dezembro. A concessão abrange 887 quilômetros de trechos das rodovias entre as cidades de Cuiabá, capital matogrossense, e Vilhena, em Rondônia. O requerimento questiona a proporção entre as tarifas e as melhorias previstas.
23: Uma região tão distante, tão longe dos grandes centros consumidores. Vamos barrar essa concessão. Não podemos deixar que esse custo seja árduo sobre a população do norte do Brasil, sendo uma única rodovia federal saindo de Cuiabá até o Rio Grande do Norte.
22: O senador também apresentou um requerimento que solicita ao Tribunal de Contas da União uma auditoria sobre o processo licitatório do edital de concessão.
17: Uma nova ligação entre Brasil e Paraguai faz parte do caminho que pretende aproximar o centro-oeste brasileiro dos portos do Oceano Pacífico. A ponte entre Porto Murtinho, em Mato Grosso do Sul, e Carmelo Peralta, no Paraguai, agora tem nome oficial. A estrutura integra a Rota Bioceânica, corredor que pretende reduzir tempo e custos no transporte de mercadorias até a Ásia. Repórter Henrique Nascimento.
1: Uma nova ligação entre o Brasil e o Paraguai passa a levar o nome de um dos defensores da integração entre os dois países. A ponte Heitor Miranda dos Santos liga a Porto Murtinho, em Mato Grosso do Sul, a Carmelo Peralta, no Paraguai, e integra a rota bioceânica. O projeto, que deu origem à lei, foi relatado no Senado por Nelsinho Trade, do PSD de Mato Grosso do Sul. Ele destacou que a rota bioceânica pode diminuir a distância percorrida pelas exportações destinadas ao mercado asiático.
2: Você vai economizar 14 dias de viagem, 8 mil quilômetros marítimos a menos, redução de até 40% no frete dos produtos que sairão desses países, Brasil, Paraguai, Argentina e Chile, para ir até o continente asiático.
1: A ponte está em fase final de construção e a previsão é que seja inaugurada até o próximo ano.
17: Nova lei publicada hoje determina que órgãos de saúde e de segurança devem contar com protocolo integrado para atender vítimas de estupro e outras formas de violência física contra mulheres, crianças, adolescentes e pessoas em situação de vulnerabilidade. O texto estabelece regras para o acolhimento, atendimento médico, preservação de provas e realização de perícias, além de medidas para evitar a revitimização quando a vítima é exposta a novo sofrimento ou constrangimento ao buscar ajuda na saúde, polícia ou justiça. O relator do projeto que deu origem à lei foi o senador Jaime Campos, do União de Mato Grosso. Ele argumenta que as regras unificadas contribuem para um atendimento mais humanizado e tornam mais efetivo o dever do Estado de proteger pessoas em situação de vulnerabilidade.
3: A integração entre os diversos órgãos envolvidos favorece maior celeridade e eficiência na atuação estatal, com reflexos positivos na prevenção da impunidade e na proteção das vítimas.
17: Também foi publicada no Diário Oficial da União a lei que concede o título de capital nacional do basquete ao município de Franca, em São Paulo. A proposta que originou a lei foi relatada pelo senador astronauta Marcos Pontes, do PL de São Paulo. Ele observou que Franca é reconhecida pela relação histórica com o basquete desde a década de 1940, quando a modalidade passou a fazer parte da identidade local. O parlamentar acrescentou ainda que o basquete não se limita apenas ao esporte, mas mobiliza a cultura, a economia e até a geração de empregos locais.
6: Mais do que tradição esportiva, o basquete de Franca configura verdadeiro patrimônio cultural e econômico. O esporte mobiliza escolas, projetos nacionais, categorias de base, academias, estabelecimentos de comércio, gerando empregos diretos e indiretos e fomentando o turismo esportivo.
24: Eleições 2026.
17: Eleitor que não puder votar no dia da eleição pode justificar a ausência para evitar punições da Justiça Eleitoral. Essa justificativa pode ser feita presencialmente ou pelo celular no aplicativo e-título. Repórter Márcio Maturana.
25: Como muitos brasileiros, a militar do Exército Andréia Pereira Cerdeira não vai estar perto da sua sessão eleitoral no dia 4 de outubro. Isso já aconteceu outras vezes, mas neste ano Andréia acredita que vai ser mais simples justificar a ausência.
26: Nas vezes anteriores eu tive que ir até uma sessão para fazer a justificativa, mas agora está um pouquinho mais fácil, a gente consegue fazer isso pelo aplicativo, então evita que a gente tenha que se locomover, né, sair no dia da eleição, procurar um lugar que possa fazer a justificativa.
25: Quem preferir justificar presencialmente pode levar um documento com foto até uma mesa receptora de justificativa em locais divulgados pelos cartórios eleitorais. A punição por faltar e não justificar é multa de até R$ 3,51. Enquanto ela não for paga, o cidadão fica impedido de emitir passaporte, carteira de identidade e inscrever-se em concurso público.
17: Com trabalhos técnicos de Eliseu Caires, o Jornal do Senado fica por aqui. Acompanhe agora as notícias da Câmara dos Deputados. Boa noite.
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28: Câmara analisa obrigatoriedade de telhados verdes em edifícios públicos.
29: Projeto prevê punição para criminoso que expulsar morador de sua casa.
30: Comissão de Educação aprova proposta que visa reduzir a evasão escolar.
29: Boa noite.
0: avança na Câmara o projeto de lei que cria uma política nacional de combate à evasão escolar. A reportagem é de Maria Neves.
4: A Comissão de Educação da Câmara dos Deputados aprovou o projeto que institui a Política Nacional de Educação e Combate à Evasão Escolar. Como explica o autor, deputado Amon Mandel, do Republicanos do Amazonas, o objetivo da política é garantir a permanência dos estudantes no ensino básico por meio de ações integradas da União, dos estados e dos municípios. A proposta determina que o Ministério da Educação será responsável por coordenar a política e deverá criar mecanismos para identificar o risco de evasão e abandono escolar. Dentre os principais fatores que contribuem para a evasão, cita frequência irregular à escola, histórico de repetência e situação de vulnerabilidade social. De acordo com o relator na Comissão de Educação, deputado Tarcísio Mota, do PSOL do Rio de Janeiro, essas medidas são importantes principalmente para as populações mais vulneráveis.
5: A gente tem, infelizmente, ainda muitas crianças e jovens que estão fora da escola ou estão fora da idade correta na escola. Portanto, a criação de um Programa Nacional de Enfrentamento à Evasão Escolar é decisivo. Que o governo da União preste assistência técnica e financeira, estabeleça diretrizes, regras, acompanhamento e monitoramento. A gente espera que, dessa forma, as famílias brasileiras tenham condições de que as crianças, jovens e adultos estejam na escola.
4: Ainda de acordo com o projeto, sempre que identificar algum risco de abandono escolar, o sistema de ensino deverá promover a busca ativa do aluno. Esse trabalho poderá ser feito em parceria com conselhos tutelares e a rede de assistência social e deverá incluir visitas domiciliares e notificação dos responsáveis em até 5 dias úteis depois da identificação da ausência prolongada do estudante da sala de aula. A proposta prevê também que, sempre que detectado risco de evasão, a instituição deve adotar um plano individualizado de atendimento ao aluno. O apoio deverá contar com ações como atendimento pedagógico suplementar, reforço escolar e encaminhamento a programas de transferência de renda e proteção social. O projeto estabelece ainda que a União deverá prestar assistência técnica e financeira a estados e municípios. Para isso, terá de priorizar aqueles com maiores índices de evasão e repetência, menor índice de desenvolvimento da educação básica, populações em situação de vulnerabilidade social e localização em regiões remotas, especialmente no Norte e no Nordeste. A proposta que institui a Política Nacional de Educação e Combate à Evasão Escolar ainda será analisada pelas Comissões de Finanças e Tributação e de Constituição e Justiça. Se aprovada nas duas, poderá seguir para análise do Senado. Da Rádio Câmara de Brasília, Maria Neves.
7: Educação.
9: Projeto de Júnior Mano, do PSB do Ceará, cria um programa com condições excepcionais de renegociação de débitos do FIES. Segundo o deputado, o objetivo é permitir que estudantes com contratos firmados entre 2012 e 2017 possam também renegociar suas dívidas.
0: A proposta de Júnior Mano prevê descontos de até 100% sobre encargos, abatimentos para pagamentos à vista, parcelamento em até 180 vezes e a suspensão temporária de cobranças judiciais. O texto estabelece ainda reduções adicionais para profissionais da educação, saúde, segurança e assistência social.
7: Cultura.
9: A instituição de regras de transparência para o financiamento público de eventos e shows é o objetivo de projeto de Miguel Ângelo, do PT de Minas Gerais. Pela proposta, a contratação de artistas exigiria detalhamento dos valores e comprovação de que o gasto não vai prejudicar áreas essenciais como saúde e educação.
0: Miguel Ângelo esclarece que o texto não estabelece teto de gastos ou interferência na escolha das atrações, focando apenas na prestação de contas. A medida obrigaria também a divulgação detalhada de cachês, custos logísticos e fontes de custeio nos portais oficiais de transparência.
7: Direitos humanos.
8: A Câmara aprovou um projeto que proíbe condomínios de multar pessoas com deficiência por perturbação de sossego. A repórter Paula Bittar explica quando a medida se aplica.
10: A Comissão de Constituição e Justiça da Câmara aprovou um projeto que proíbe condomínios de aplicar multa por perturbação do sossego a pessoas com deficiência. A medida é válida apenas para os casos de comportamentos relacionados diretamente à deficiência da pessoa. O texto insere no Estatuto da Pessoa com Deficiência o dever dos condomínios de garantir o tratamento compatível à deficiência do morador, bem como de promover o equilíbrio entre o direito à moradia e à harmonia coletiva. A proposta que proíbe condomínios de aplicar multa por perturbação do sossego a pessoas com deficiência segue agora para o Senado Federal. Da Rádio Câmara, de Brasília, Paula Bittar.
0: Proposta que estabelece recursos mínimos para o Sistema Único de Assistência Social contou com voto favorável de Tiririca, do PSD de São Paulo. O projeto vincula parte da receita corrente líquida da União, dos Estados, do Distrito Federal e dos municípios ao financiamento do SUAS.
8: Pelo texto aprovado na Câmara com o apoio de Tiririca, o percentual mínimo começa em 0,3% no primeiro ano após a publicação e chega a 1% no quarto ano de implementação. A medida busca dar continuidade ao financiamento dos serviços de proteção social.
11: Segurança Pública.
0: O projeto em debate na Câmara quer a punição para criminosos que expulsam moradores de suas casas. A repórter Mônica Tati explica.
12: Proposta em debate na Câmara dos Deputados quer transformar em crime a prática de expulsar moradores de suas residências mediante violência. O projeto também prevê punições para quem coagir moradores a colaborar com atividades criminosas, impor cobranças ilegais a comerciantes ou famílias, ou utilizar o monitoramento eletrônico clandestino. Segundo o autor, deputado Capitão Alden, do PL da Bahia, o objetivo é impedir que facções criminosas ou grupos armados dominem grandes áreas através do terror e da violência contra moradores e comerciantes. O Código Penal já prevê os crimes de ameaça, constrangimento ilegal e esbulho possessório, mas nenhum desses dispositivos reflete a gravidade da expulsão de moradores, segundo o Capitão Alden.
13: Famílias inteiras são expulsas de suas próprias casas sob ameaça de morte. Muitas vezes porque se recusaram a colaborar com criminosos, porque possuem parentes policiais ou porque esses parentes pertencem a uma outra facção rival ou simplesmente porque o tráfico decidiu tomar aquele imóvel. Na prática, essas organizações criminosas passaram a exercer um poder paralelo, dominando territórios, confiscando imóveis e impondo regras pela força.
12: Pelo projeto, o crime de expulsão de moradores por meio de violência, grave ameaça ou intimidação praticada por organizações criminosas será punido com reclusão de 8 a 12 anos e multa. Será enquadrado no mesmo crime quem pichar ou sinalizar imóvel com ordens de desocupação, participar de ordens de expulsão, destruir ou invadir imóveis para coagir moradores a sair, obrigar pessoas a praticar atos ilícitos, exigir o pagamento de taxas de moradores ou comerciantes e instalar e operar clandestinamente sistemas de vigilância eletrônica. A pena poderá ser aumentada em um terço se a vítima for pessoa idosa, criança, pessoa com deficiência ou mulher chefe de família. O projeto também agrava a punição de pichações que transmitam mensagens relacionadas a crimes, exaltação de organizações criminosas, racismo, preconceito ou incitação ao consumo de drogas. Nesse caso, a pena passa a ser de 12 meses a 2 anos de detenção e multa. A proposta que criminaliza a expulsão de moradores e comerciantes de suas propriedades mediante o uso de violência já foi aprovada pela Comissão de Segurança Pública e Combate ao Crime Organizado e deve ser votada por mais 3 comissões antes de seguir para o plenário da Câmara. Da Rádio Câmara de Brasília, Mônica Tati.
8: Olival Marques, do Podemos do Pará, é favorável à proposta de emenda à Constituição que integra União, Estados, Distrito Federal e municípios em ações de segurança. A proposta inclui a coordenação do Sistema Único de Segurança Pública, mantendo as competências dos entes federativos.
0: A PEC também amplia a atuação da Polícia Rodoviária Federal para o policiamento de rodovias, ferrovias e hidrovias federais. O texto que tem apoio de Olival Marques prevê ainda que a corporação auxilie forças estaduais a pedido dos governadores, além de atuar em situações de calamidade ou desastre.
1: Delegado Fábio Costa, do PP de Alagoas, defende a aprovação de projeto que determina que bens usados na prática de atividades ilegais e apreendidos pelo Estado passem para o poder público. A medida alcança, por exemplo, bens empregados no tráfico de drogas e no desmatamento.
2: Delegado Fábio Costa avalia que a medida pode desestimular práticas ilícitas ao atingir o patrimônio do criminoso. Relator da matéria na Comissão de Segurança Pública, o parlamentar aponta que os bens poderão ser usados na fiscalização de infrações que motivaram a apreensão.
1: Projeto de Vicentinho Júnior, do PSDB do Tocantins, torna obrigatório o uso de tornozeleira eletrônica por agressores que descumprirem medidas protetivas da Lei Maria da Penha. A proposta fixa um perímetro de 500 metros para o disparo do alarme.
2: De acordo com Vicentinho Júnior, a monitoração eletrônica deixa de ser facultativa e passa a ser exigida em caso de reincidência. Para o deputado, a medida garante tempo para que a mulher possa reagir e buscar proteção, além de acionar os órgãos de segurança.
14: Desenvolvimento Regional.
1: Silas Câmara, do Republicanos do Amazonas, votou a favor do projeto que cria regras para resolver disputas territoriais entre municípios vizinhos. A mudança dos limites dependerá de estudo de viabilidade e de consulta à população por meio de plebiscito.
2: O texto apoiado por Silas Câmara permite que parte do território de um município seja incorporada a outro, sem a criação de uma cidade. A proposta busca facilitar a definição dos limites municipais para evitar problemas na prestação de serviços públicos às populações das áreas envolvidas.
14: Economia.
1: O empreendedorismo feminino tem uma frente parlamentar que defende seus interesses no Congresso. A repórter Silvia Munhato traz mais informações sobre as principais medidas defendidas pelo colegiado.
15: A Frente Parlamentar pela Mulher Empreendedora lançou o Pacto pelo Empreendedorismo Feminino com o objetivo de obter o apoio do Estado e da sociedade para as políticas públicas voltadas para o setor, ou seja, ultrapassar a barreira dos governos, tornando as políticas permanentes. É o que explicou a coordenadora da frente, a deputada Anne Ortiz, do PP do Rio Grande do Sul, em entrevista ao programa Painel Eletrônico da Rádio Câmara. A frente busca a aprovação do projeto que atualiza o teto dos microempreendedores individuais, MEI. O governo quer aumentar o máximo de faturamento anual para que uma empresa possa ser MEI de R$ 81 mil para R$ 110 mil em 2027 e R$ 140 mil em 2028. A correção evita que a empresa perca os benefícios de enquadramento como MEI, caso seu faturamento aumente. Outro projeto importante para a frente é o Marco do Empreendedorismo Feminino, que, segundo a deputada Anne Ortiz, quer facilitar o acesso ao crédito para o público feminino.
16: Esse marco que nós estamos construindo é para que as mulheres têm mais acesso ao crédito e a capital, até porque, inclusive, as mulheres hoje não conseguem ter tanto acesso ao crédito. O Sebrae também faz uma parceria muito grande com a gente, nos trouxe esses números, que muitas vezes não conseguem ter recurso, né, para buscar esse capital, não conseguem ter fiador, não conseguem cumprir com as exigências, mesmo que o público feminino seja muito melhor pagador, né?
15: A deputada afirmou ainda que é preciso ter políticas diferenciadas para as nanoempreendedoras, que têm rendimento até a metade do MEI, cerca de R$ 40 mil por ano. Neste caso, seriam importantes ações que visassem a sobrevivência das empresas, como atividade de educação financeira. Da Rádio Câmara de Brasília, Silvia Minhato.
2: Grace Elias, do PL de Minas Gerais, apresentou projeto que institui uma política de fomento, incentivo e promoção do empreendedorismo feminino. A proposta estabelece eixos para incentivar negócios com foco no aumento da autonomia econômica, no acesso a capacitações e na inovação.
1: O texto de Grace Elias prevê prioridade de atendimento para empreendedoras em situação de vulnerabilidade social. Na avaliação da deputada, a medida busca reduzir barreiras históricas no ambiente de negócios e impulsionar a geração de renda para as mulheres.
2: A J. Albuquerque, do PP do Ceará, é favorável à adesão do Brasil à Convenção Internacional de Hong Kong para a reciclagem segura de navios. Ele explica que o acordo estabelece normas para o desmonte sustentável de embarcações, assegurando a proteção ambiental e a salvaguarda dos trabalhadores.
1: A J. Albuquerque acredita que a medida vai atrair investimentos para a criação de estaleiros verdes na costa brasileira e qualifica o país para disputar o mercado global de reciclagem naval. Para ele, o alinhamento às diretrizes da Organização Marítima Internacional gera empregos e fortalece o setor portuário nacional.
14: Agricultura.
2: Marcelo Álvaro Antônio, do PL de Minas Gerais, sugere a criação do programa de apoio à logística do apicultor e do meliponicultor. O deputado defende incentivos fiscais para a compra de veículos utilitários novos de fabricação nacional para o setor.
3: Marcelo Álvaro Antônio defende a alíquota zero de IPI e redução de 40% no PIS/COFINS para produtores rurais cadastrados. O deputado alega que o acesso a veículos adequados é um dos principais gargalos enfrentados por pequenos apicultores e pela agricultura familiar.
6: Meio ambiente.
2: A Câmara analisa a obrigatoriedade de telhados verdes em novos edifícios públicos. O repórter José Carlos Oliveira nos conta como está o debate sobre a proposta.
18: A Câmara dos Deputados analisa o projeto de lei que obriga a instalação dos chamados telhados verdes em novos edifícios públicos e em novos empreendimentos residenciais construídos com recursos públicos. Também prevê incentivos fiscais e de crédito para a adoção voluntária dessa medida pela iniciativa privada. Na prática, os telhados verdes são uma cobertura de substrato e vegetação instalada no topo dos prédios. Autor da proposta, o deputado Fred Linhares, do Republicanos do Distrito Federal, destaca a vantagem dessa técnica para enfrentar, pelo menos localmente, os efeitos do aumento da temperatura do planeta em tempos de mudanças climáticas.
19: Existem estudos que demonstram o benefício aí dos telhados verdes no conforto térmico das edificações e também na retenção de água da chuva. E é importante deixar claro que o telhado verde sozinho não vai resolver o problema das enchentes ou do calor nas cidades, mas é uma ferramenta importante para tornar nossas construções e nossas cidades mais preparadas para os problemas que o Brasil já enfrenta hoje. Se o clima está mudando, a forma como a gente constrói também precisa evoluir.
18: No caso dos prédios públicos, o projeto de lei deixa claro que a obrigatoriedade só poderá ser dispensada com a apresentação de parecer técnico assinado por engenheiro, arquiteto ou urbanista que ateste a impossibilidade de instalação das coberturas vegetadas. O texto foi aprovado na Comissão de Meio Ambiente, onde a relatora, a deputada Duda Salaber, do PSOL de Minas Gerais, ressaltou que os telhados verdes funcionam como uma espécie de colchão térmico. Ela citou estudos que constataram queda média de 4 graus Celsius nos picos de temperatura durante o dia, quando essas coberturas vegetadas eram comparadas com os tetos convencionais. A proposta de obrigatoriedade de telhados verdes em novos edifícios públicos e de incentivos para a adoção da medida nos prédios particulares ainda vai passar pela análise das comissões de desenvolvimento urbano, de finanças e tributação e de Constituição e Justiça. Da Rádio Câmara de Brasília, José Carlos Oliveira.
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3: O jornal Câmara dos Deputados, que foi gravado hoje em Minas Gerais, nos estúdios da Rede Câmara Sete Lagoas, dentro do projeto O Brasil na Voz, vai ao ar na próxima sexta, dia 25.
2: E na sexta-feira, a equipe do jornal Câmara dos Deputados estará em Vitória da Conquista, na Bahia, para mais uma gravação itinerante da Voz do Brasil.
3: Lado a lado, um âncora da Rádio Câmara de Brasília e um âncora da emissora local vão apresentar as notícias relacionadas à Câmara dos Deputados. O programa gravado em Vitória da Conquista vai ao ar na segunda-feira, dia 28.
2: Termina agora o Jornal Câmara dos Deputados, produzido pela Rádio Câmara, com trabalhos técnicos de Wellington Teles e apresentação de Val Monteiro e Luciana Vieira. Uma boa noite para você.
3: A Voz do Brasil está de volta amanhã. Boa noite.

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17: Mix agora 11:07. Começando mais um mix acústico. Música boa, voz e violão. Pra começar, Coldplay.
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1: Mix 11:25, Frejá, amor pra recomeçar. Fechando as desplugadas da programação da Mix Cabo.
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0: Mix 1158, Cássia Eller, com som de O Segundo Sol. Daqui a pouquinho, no break, 2 horas direto, fica aí.
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0: Paris, Madonna com Dance Tear, na sequência No Brain.
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2: Mix agora meia-noite, 5. Ótima noite pra você e aí, tudo certo? Começando duas horas diretas sem intervalos. Ó, de quebra. 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

0: final da programação. 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

0: sequência do rádio. 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
7: Mix, se prepara. 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Só música legal, só música boa. Então aumente o volume nesta madrugada. Tá no ar. Mais um.
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1: Mix, tá rolando por aqui só música legal. Então continua por aí curtindo. Este é o Super Mix.
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1: Mix, e essa é a hora em que a gente dá um plus na programação. É o Super Mix trazendo muita música legal. Essa edição acabou, mas fica ligado, fica ligada, que a qualquer momento estamos de volta.
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0: dessas, foram três das mais pedidas por você em 2006. 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
6: 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E hoje tenho uma dica para você que é usuário de lentes de contato. 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
12: Mix 6 e 6, bom dia, boa quinta-feira, que bom ter você com a gente. Hoje é dia 24 de setembro, está no ar o Jornal da Mix e nós vamos juntos até as 8 da manhã, você sintonizado em 98.3, conectado com a gente, seguindo a nossa página lá no Instagram, não é isso mesmo, Sopa? Bom dia.
11: É isso, muito bom dia para você também, Flávia, bom dia para a galera que já está sintonizada, curtindo essa manhã de quinta-feira, a véspera da tão aguardada e tão amada sexta-feira, então a gente já começa a ficar numa outra vibe, a semana já começa a caminhar para o final, a agenda do fim de semana da galera começa a ser mais definida. E você, segue a gente nas redes sociais, @mixcuritiba, manda mensagem aqui pra gente, 998226669, interage, manda teu salve, manda teu alô, a gente fica feliz demais com a tua participação.
12: É isso aí, e os destaques de hoje você encontra aqui no Jornal da Mix, deixa a gente fazer companhia até o trabalho, até o retorno, até a escola da criançada, até a faculdade, enfim, na sua corrida matinal, na sua caminhada, vamos junto, porque tem muita coisa boa aqui no Jornal da Mix.
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11: Paraná terá mutirão gratuito de saúde cardíaca em 6 cidades.
12: Projeto gratuito abre novas oportunidades de capacitação para moradores do Tato, Quara e de Araucária.
11: E a greve da Caixa, hein? 13º dia de greve afetando financiamentos, mas serviços digitais seguem funcionando.
12: E Pinhais abre inscrições para curso gratuito de iniciação à robótica.
11: Brasil pode registrar 13.300 mortes por calor extremo durante o El Niño.
12: E a gente tem hoje também nosso querido Renê Scaraboto. Vamos falar de saúde mental. Estamos no setembro amarelo, mês importantíssimo da conscientização, né? Pra gente cuidar da nossa cuca, da nossa saúde mental. O Renê tá por aqui. E também o nosso parceiro querido Ronaldo Cavalieri, do Centro Europeu, trazendo o próximo capítulo. Tudo isso e muito mais está no ar, o Jornal da Mix.
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12: E vamos lá para a previsão do tempo. Confesso, já cheguei aqui na rádio assim e falei: ai, sopa, que frio, que frio é
11: esse. Tá incômodo esse frio.
12: A gente já tá no final de setembro, né? Então, mas essa quinta ainda começa com muitas nuvens aqui em Curitiba. Apesar disso, não há previsão para chuva significativa, tá? Podem ter aqueles chuviscos localizados, a exemplo de ontem, né? Que foi assim também. A quinta ainda começa com temperaturas baixas, que ficam aí na casa dos 9 graus, mas a máxima prevista é de 19, bem melhor que quarta-feira, quando a máxima passou levemente, mas muito levemente, dos 12 graus. E com aquele ventinho gelado, cara de inverno total, né? Para amanhã, a previsão é de sol na capital paranaense. Sabadão, um calor que aumenta na capital e os termômetros podem chegar, acredite se quiser, curitibano, 28 graus.
11: Duvidei.
12: Tá? Não duvide, é verdade verdadeira.
11: Preciso.
12: No domingo, aí calma lá, tá? No domingo, o tempo volta a ficar um pouquinho mais encoberto. Nessa quinta, já faz sol na parte mais oeste e norte paranaense, dando um alívio, né, a esses últimos dias de bastante chuva aqui no nosso estado. E precisamos do sol, porque muita gente foi afetada, né, pelos temporais do comecinho da semana. São dias aí bem conturbados, né, para muitas cidades, muitos serviços afetados. Então a gente deseja, assim, que você venha e venha com tudo, tá bom, solzinho? Pelo menos amanhã, sabadão, vai dar para curtir bastante ao ar livre. Tem sol e tem calor em Curitiba. Mix 6 e 11.
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11: A greve dos funcionários da Caixa Econômica Federal chega hoje ao 14º dia e não teve acordo por enquanto, tá? O principal impasse envolve mudanças no Saúde Caixa, que é o plano dos empregados. Enquanto a paralisação continua, agências podem permanecer fechadas. Mas pagamentos, boletos, outros serviços seguem disponíveis pelos aplicativos, também pelo site. Caixas eletrônicos estão funcionando e com a Caixa Econômica você ainda tem a vantagem da lotérica também, tem os correspondentes da Caixa que acaba facilitando um pouco, né?
12: E os financiamentos imobiliários são os mais afetados, especialmente em etapas que dependem da análise documental, conferência e assinatura de contratos. Já os saques do FGTS, esses podem ser solicitados pelo aplicativo, inclusive com depósito em conta de outro banco. A principal exceção é o uso do fundo para compra da casa própria, que pode depender de atendimento e processamento interno. Mix 6 e 12.
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11: Olha só, o projeto Despertar para a Autonomia 2 está com inscrições abertas para cursos gratuitos de qualificação profissional voltados a moradores do Tatuquara, em Curitiba, e também moradores de Araucária. A iniciativa, realizada pela Associação Vovô Vitorino, em parceria com a Petrobras, já formou 1.070 pessoas até julho desse ano. E 93,3% dos participantes, Flávia, são mulheres.
12: Pois é, né? E entre as próximas capacitações, ainda com datas futuras, estão o preparo de pizza e especialidades natalinas no Tatuquara. Além de cozinha brasileira, preparo de pizza e especialidades natalinas também em Araucária. As vagas são preenchidas por ordem de inscrição. Tá interessado? Se cadastra no site da Associação Vovô Vitorino ou então informações lá pelo telefone 41 98466 1250.
11: E o legal, né? Eu falei que maioria absoluta de mulherada participando e chama atenção a presença feminina em áreas que são marcadas ainda por uma maioria masculina, né? Indústria, tecnologia, mecânica, geralmente são os caras fazendo pequenos reparos. E não, nesse curso é a mulherada que tá dominando, né? Só nos cursos ligados à indústria, 74 mulheres já participaram das formações. O projeto é uma realização ali da Vovô Vitorino, né, como eu disse, tem a parceria com a Petrobras por meio do programa Petrobras Socioambiental.
12: Muito bom, aproveite, Mix 6 e 13.
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11: Uma proposta aprovada na Câmara dos Deputados prevê mudanças no Código de Trânsito Brasileiro, para que em determinadas situações a multa passe a ser vinculada diretamente ao responsável pela infração e não ao veículo. A medida pode beneficiar especialmente as locadoras, empresas de transporte e também proprietários que hoje enfrentam dificuldades para regularizar o automóvel, mesmo quando outra pessoa é responsável pelo débito.
12: Mas atenção, hein? A mudança ainda não está valendo. O projeto conclui etapas importantes na Câmara e segue então para tramitação no Congresso. As regras atuais continuam em vigor até que o texto conclua todo esse processo legislativo e, se aprovado, seja sancionado. Mix 6 e 14.
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11: Pinhais está com inscrições, as pré-inscrições, na verdade, abertas para um curso gratuito de iniciação à robótica. É dentro do programa Capacita Pinhais. A formação terá 24 horas e será realizada do dia 13 de outubro até o dia 5 de novembro. Para participar, é preciso morar no município, ter pelo menos 14 anos, atenção garotada, e possui conhecimento básico de informática.
12: Não dá pra fugir disso, hein? Vai,
11: não.
12: Todo mundo tem que aprender, né? É muito legal quando esse tipo de coisa é gratuita. O conteúdo inclui, então, robótica, automação, IA, engenharia de prompts, internet das coisas, adoro esse nome, e análise de dados. São 20 vagas, 19 pela pré-inscrição e uma destinada à pessoa com deficiência. Os outros candidatos ficam em lista de espera. Essa pré-inscrição é feita pela internet e não garante automaticamente a vaga, tá? Muito legal, parabéns aí ao município de Pinhais, também Araucária, tá, né, o bairro Tatuquara ali, por oferecer para a comunidade esse tipo de curso que é tão importante. Mix 6 e 15.
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11: Ó, dia 29 de setembro, a Sociedade Paranaense de Cardiologia promove uma mobilização gratuita e vai ter em vários locais, viu? Curitiba, Londrina, Cascavel, Ponta Grossa, Palotina e Toledo. A programação inclui orientações sobre prevenção, avaliação de riscos cardiovasculares, atividades educativas. Você acredita que a rede me atropelou aqui?
12: Interferência.
11: Tivemos uma pequena interferência. Esses cursos, voltando então, ó, Curitiba, Londrina, Cascavel, Ponta Grossa, Palotina e Toledo. Programação que inclui orientações sobre prevenção, avaliação de riscos cardiovasculares é importantíssimo, atividades educativas e treinamento de ressuscitação cardiopulmonar. As doenças cardiovasculares respondem, Flávia, por cerca de 30% das mortes no Brasil. É fato que a gente não presta atenção que deveria, né? E elas provocam mais de 400 mil óbitos por ano.
12: E que poderiam, né? Muitos deles serem evitados. Aqui em Curitiba, essas ações acontecem na Praça Osório, das 10 da manhã às 5 da tarde. Também vai ter espaço dedicado à saúde do coração da mulher, com informações sobre gestação, menopausa e sintomas atípicos de infarto. Todas as atividades são abertas ao público e gratuitas. Então, aproveite, dia 29 de setembro. Mix 6 e 17.
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12: E olha só, a gente vai falar de algo que é muito interessante, porque é aprendizado e gira sim a nossa economia. Sim. E muito, porque o Sopa compra todos os doces possíveis.
11: Compro mesmo.
12: Imagináveis. Estão abertas até dia 27 de setembro inscrições para a quarta edição do Sou Doce.
11: Ai, que delícia.
12: Sou de alma, tá? Sou.
11: Sim, sou. Mas igual o nome do filme.
12: Mas você é doce também, né?
11: Mais ou menos.
12: Concurso de confeitaria promovido pela Barion. Os participantes devem enviar uma receita autoral que pode ser acompanhada por foto ou vídeo. 10 confeiteiros vão ser selecionados para a fase final, que está marcada para o dia 2 de outubro, na sede da empresa, que fica no bairro Tarumã, aqui em Curitiba.
11: E olha só, esses pratos serão avaliados por apresentação, sabor, técnica e originalidade. Os 3 primeiros colocados passarão a integrar o time oficial de embaixadores da marca, com a proposta de dar visibilidade e impulsionar a carreira de novos profissionais da confeitaria.

0: De jogos de madeira feitos artesanalmente. A proposta é incentivar as crianças e adultos a deixarem um pouco as telas de lado e redescobrirem brincadeiras de diferentes épocas e culturas. O circuito começa no Boqueirão no dia 30 e vai até 2 de outubro e depois passa por outras regionais da cidade.
1: O que, que é Torre de Hanoi?
0: Ai, essa é bem legal.
1: Torre de Hanoi é aquele negócio de ficar empilhando, né, os anéisinhos. É um dos jogos que vai ter por lá. Potência de 4, vai ter OK, Jogo do Queijo e outros, com referências africanas, europeias, americanas. Então é cultura global ali pra criançada se divertir e pros papais também, tá? A programação vai ser realizada nas ruas da Cidadania, das 8 da manhã às 5 da tarde. Também vai ter oficinas para alunos de escolas públicas que vão poder produzir os próprios jogos deles.
0: Muito legal, né? Como a gente se divertia. Tinha um que você tinha que ter muita coordenação, que você batia, tinha duas cordinhas com bolinhas do lado.
1: Uhum.
0: Aí você tinha que encostar, pá, né? Jogar. Tipo um chocalho, mas tinha que fazer o negócio girar certinho para as bolinhas se baterem, gente. Que foi de unha.
1: Nossa, eu sei o que você está falando.
0: Mas era muito bom.
1: Bolim bolão.
0: Aquilo, é
1: mas eu me machuquei muitas vezes.
0: Mas foi muito bom, né? Tem ioiô de madeira, gente. A fase do ioiô
1: pião,
0: foi sensacional.
1: Eu nunca, jamais na minha vida consegui girar o tal do peão de madeira.
0: Olha, eu até que conseguia, viu? É muito legal, então, você que quer recordar a sua infância, apresentar pro seu filho, sobrinho, afilhado, tá aí uma boa dica para esse final de semana. Mix 6h20.
1: E tem mais uma dica legal para esse fim de semana, porque tem o 34º Haru Matsuri, que é o Festival da Primavera, sábado e domingo, inclusive, tá? Dias 26 e 27 de setembro, ali no Parque Barigui, no Centro de Eventos Positivo. A programação reúne gastronomia, música, dança, artes marciais, artesanato e outras atrações da cultura japonesa.
0: Muito bom, né? O Haru Matsuri faz muito sucesso, tanto que tá aí há 34 edições, e nesta edição, o Beto Carreiro World participa do festival, com distribuição de brindes, sorteios de passaportes e uma condição especial para os visitantes, hein? O parque também, né, anunciou que a partir do dia 10 vai voltar a funcionar às terças e quartas-feiras, passando a abrir todos os dias. Opa. Da semana. Claro, né, gente? Tá chegando aí o final do ano, apesar da gente ainda não ter realizado essa ideia, já tá chegando aí o final do ano. Então aproveita, 34º Haru Matsuri.
1: Eu adoro o Beto Carreiro, mas eu não vou em nenhuma única daquelas montanhas-russas. Eu vou só pra ver os bichinhos dançando.
0: Eu adoro o Haru Matsuri, só pra comer aquelas comidinhas maravilhosas. Uhum. Que delícia. E aproveitar esse festival tão lindo, que é o Festival da Primavera da Cultura Japonesa. Mix 6h22.
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0: E uma iniciativa da Universidade Federal do Paraná levou cinema, divulgação científica e educação ambiental para estudantes de duas escolas públicas de Pontal do Paraná. Os alunos assistiram ao documentário Trecho 6, que conta a história do resgate e da recuperação de um pinguim, e participaram também de conversas com pesquisadores sobre conservação marinha, biodiversidade e mudanças climáticas, um papo necessário.
1: Uhum, e essas atividades passaram pelo Colégio Estadual Maria Helena T. Luciano e pelo Colégio Estadual Indígena Guavira Poti. A proposta é aproximar a ciência da realidade dos estudantes e ampliar a conscientização sobre a preservação dos oceanos e dos ecossistemas costeiros. Às vezes parece distante, né? É legal esse negócio de aproximar da vida real ali, que é como você vai despertar não só a preocupação desses estudantes em cuidar, mas quem sabe o interesse para carreiras futuras.
0: E daí,
1: né,
0: nascem os biólogos, os cientistas, os médicos veterinários, né?
1: A gente tava falando esses dias do concurso de foguetes lá, artesanais. Pô, isso é maravilhoso.
0: Os engenheiros e tudo mais, né? Lembro que quando a gente era pequeno, já faz um tempinho, Sopa?
1: Não faz tanto.
0: A gente queria ser astronauta, cientista.
1: Sim.
0: Era o sonho da vida, né? Entrar numa nave espacial ou ser um cientista. Então, vamos deixar essa criançada também com essa vontade, que é muito legal e tão necessário, né? Profissão mais linda. Mix 6h23. E lindo também é você participar aqui, hein? 998226669.
1: Eu falei no começo do jornal, o fim de semana tá chegando, a agenda da galera começa a definir, a gente passou um monte de roteiro legal já pra você fazer. Mas você ainda quer mais. Eu sei, o pessoal gosta, o pessoal é pidoncho, como diria.
0: É chorão.
1: É chorão, e quem não chora não mama também, né? Então hoje tem um par de ingressos pro Geriátricos.

0: acontece agora, dia 26, sábado, no Teatro Positivo. Quer curtir o show dessa rapaziada aí, que é um fenômeno nas redes sociais? Por nossa conta, tem um par de ingressos pra você. 41998226669. Participe aqui com a gente ao longo do jornal. Todas as participações estão valendo.
1: É isso aí, a gente quer você juntinho aqui, comentando, participando. 998226669. Vamos fazer um intervalo rapidão? Daqui a pouco a gente tá de volta.
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5: Mix 6:31. E é claro que a gente está de volta. Querendo sua participação, Diego aqui, ó, mandou, ele falou, frio, não aguento mais você, vai embora, cara.
2: Pelo amor de Deus, vai embora.
5: Vai embora, cara.
2: Sabe aquela música Não Se Vá? É Por Favor Se Vá agora.
5: Então, tá? Ele falou que tá com viagem marcada pra Londrina amanhã e pediu uma dica de como que vai estar o tempo lá. A gente já te traz, tá bom? Aliás, muita gente deve ter ouvido assim, foi tornado, não foi tornado, daqui a pouco a gente vai trazer
2: a gente
5: informação.
2: Falou, né, tem a responsabilidade com as informações da internet, tá cheio de pseudo-especialistas. Então calma, tá? A gente explica pra você daqui a pouco.
5: Já te falo como é que vai estar o tempo lá em Londrina amanhã, viu, Diego? Vamos continuar aqui com o Jornal da Mix. Ainda tem Renê Scaraboto daqui a pouquinho. Fica ligado aí, né? O pessoal adora essas dicas de saúde mental. Daqui a pouquinho ele tá aqui com a gente. Mix 6:32.
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2: E o Anderson tá chegando por aqui, o Anderson Luiz trazendo as informações do trânsito pra gente. Fala, Andy, bom dia.
6: Bom dia, Sopa, bom dia, Flavinha. Já trago as primeiras informações pra vocês e pro ouvinte do melhor mix de Curitiba, BR-116. Pra quem vem de Fazenda Rio Grande, sentido Curitiba, tem trânsito que flui normalmente, apesar do alto volume de veículos sem registro de ocorrência. O motorista tem que ter atenção ali no entroncamento da região do Ceasa. O mesmo cenário positivo ele encontra ali nos contornos sul e contorno leste. O principal ponto de atenção fica pra região do contorno norte, onde o motorista, ali na região de Santa Felicidade, pega um trânsito mais pesado. Olho na pista e distância segura do veículo da frente motorista. 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
5: Muito obrigada, Anderson Luiz, aqui com o Boletim do Trânsito.
2: Nosso correspondente agora.
5: Maravilhoso.
2: Queridão, beijo pra você.
5: Mix 6:33.
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5: Então vamos lá, muita gente perguntando, né, se foi tornado, alguns afirmando, então o CIMEPAR resolveu tirar isso a limpo, tá? E concluiu que os estragos provocados pelos temporais de segunda, dia 21, em Apucarana e Francisco Beltrão, com imagens chocantes realmente, né, não foram causados por tornados. Em Apucarana, o fenômeno foi classificado como um downburst, com rajadas de vento de até 120, praticamente 125 km por hora e 26 milímetros de chuva em apenas uma hora. Já em Chico Bel, né, Francisco Beltrão, a ocorrência foi identificada como um microburst, uma versão mais concentrada do mesmo tipo de fenômeno. A diferença está no comportamento do vento. No tornado, o ar gira e sobe. No downburst, uma corrente de ar desce com força da nuvem, atinge o solo e se espalha horizontalmente. Por isso, o tombamento, né, a subida daquele veículo. E o temporal também provocou algumas rajadas intensas em outras cidades do Paraná, com ventos de 95 km por hora em Telêmaco Borba e 86 km aqui em Curitiba e também Maringá. Agora vamos responder aí a pergunta do nosso querido Diego.
2: Ah, deixa eu só complementar,
5: por favor,
2: do tornado.
5: Complemente.
2: Porque teve um vídeo que estava circulando aqui da região central de Curitiba, que o pessoal, até o vento realmente parecia que estava girando e tinha um cara falando, nossa, é um tornado e tem na região do centro. O CIMEPAR disse que também não tem nenhuma imagem e não tem rastro de estrago que dê para confirmar. Que não é só a imagem que eles usam rastro de estrago, as características do evento. Então aquele evento que suspeitaram que fosse um tornado, quem sabe F1, igual foi de São José dos Pinhais, Também não foi.
5: Também não foi. Agora, Diego, eu, se fosse você, já ia pra Londrina hoje, tá? Porque Londrina vai estar com sol, calor. Hoje, máxima de 24, sexta, 28. Sábado e domingo, máxima de 30 graus, com sol brilhando. Então, vai dar tudo certo aí na sua viagem. Boa viagem, conta pra gente. O que que você vai fazer em Londrina, rapaz?
2: Aproveita pra secar, lavar e secar roupa lá, porque
5: tomara
2: aqui tá
5: que
2: difícil.
5: Não vai só trabalhar, né? Tomara que vá também curtir, passear e viajar. Então, tempo... Aliás, o Paraná, nesse sábado, praticamente todo o Paraná vai estar bem ensolarado. Exceção aqui pro litoral, que vai ter um chuvisco, coisinha pouca, tá? Nada de estragar a prainha também pra quem vai curtir um litoral.
2: Já vai
5: paranaense.
2: Se molhar no mar mesmo?
5: É, tá tudo bem, coloca aquelas mangas lá pra, sabe? Aquelas mangas.
2: É, aquela térmica, né?
5: É, vai.
2: De surfista.
5: Vai. Mas só vai. Mix 6:35.
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2: Olha só, um relatório do Laboratório de Impacto Climático da Universidade de Chicago estima que o Brasil pode ter cerca de 13.300 mortes associadas ao calor extremo entre setembro agora até fevereiro do ano que vem, que é o período do El Niño, né? Do já chamado Super El Niño, né? Ele deve atingir a maior intensidade das últimas décadas. A projeção coloca o país como o quinto mais afetado do mundo. Gente, a gente vai sofrer muito, mas ainda vai ter muita gente que vai sofrer também em Nigéria, Indonésia, no Sudão e na Índia.
5: E o estudo considera diferenças de clima, vulnerabilidade, capacidade de adaptação em milhares de regiões do planeta, né? Isso, entre as medidas recomendadas, estão sistemas de alerta precoce, acompanhamento de populações vulneráveis, centros de resfriamento e proteção para trabalhadores expostos ao calor. O levantamento também ressalta que os números são projeções e possuem margem de erro. No caso brasileiro, de cerca de 700 mortes para mais ou para menos. Mix 6:37.
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2: E ele chegou por aqui, nosso querido René Scaraboto, trazendo aquelas informações, aquelas dicas para você cuidar da saúde da sua mente. Estamos no Setembro Amarelo e ele continua falando a respeito desses cuidados com a mente, com a saúde mental. Bom dia, René, meu irmãozinho. Uma excelente quinta-feira para você.
1: Olá, ouvintes da Rádio Mix. Tudo bem com vocês? Preparados para aquelas dicasinhas especiais sobre saúde mental? Aquelas que você coloca na prática agora mesmo. Já começa um dia muito melhor do que quando começou? Pois então, vamos lá. Separa o seu cafezinho, o seu chazinho e vem comigo, que hoje o assunto está maravilhoso. E bom, encerrando a nossa série do Setembro Amarelo, setembro esse que tem todas as práticas aí para poder prevenir o suicídio, eu trouxe aqui durante a nossa conversa esse mês, alguns motivos para continuar respirando e vivendo esse planeta azul que a gente adora, chamado de Terra. E hoje eu quero trazer, não a última, mas acredito que seja um dos motivos que podem consolidar toda a nossa conversa, todas as nossas análises aí durante esse mês. E não sei se vocês perceberam, mas meio que propositalmente, eu fui aproximando os nossos motivos. Comecei lá, né, com as pessoas que a gente ama, de fora para dentro. As nossas conquistas de futuro, que nós gostamos de ver mais à frente. A nossa última conversa, falamos muito de mindfulness, trazendo para o aqui e agora. Mas hoje, eu quero a gente dar mais um passo. Quero que a gente consiga entrar um pouquinho mais no nosso microcosmos. Às vezes a gente está tão conectado com o mundo que esquecemos a coisa mais importante da nossa vida, que é nós mesmos. Esquecemos os nossos pensamentos, as nossas emoções, dos nossos quereres. Então hoje, o meu convite aqui, que acho que é um dos mais importantes, e eu acho que o que eu levo também na minha vida, no dia a dia, da importância de viver a minha vida, e são os meus pequenos motivos. As pequenas conquistas minhas diárias, o porquê que o René acorda. E esse é o grande diferencial. Num mundo tão grande, com 8 bilhões de seres encarnados aqui vivendo no dia a dia, com a globalização e a internet, parece que os nossos sonhos se tornaram tão pequenininhos, tão insignificantes. E assim, vamos ser bem sinceros, olha o nosso tamanho e o tamanho desse universo. Tem planetas que são muito maiores do que a Terra. Nós somos uma formiguinha dentro deles, poeira cósmica para alguns astrofísicos que analisam o universo como um todo. Mas essa poeirinha aqui, para mim, ela é a poeirinha. É aquela que se destaca, é aquela pela qual eu abro meu olho e falo: hoje o dia merece ser vivido. E é esse o lugar que eu quero que você entenda. Eu quero que você olhe para dentro de você. Aquele lugar aonde ninguém mais importa. E não me entenda mal, não é um lugar aonde você manda todo mundo para aquele lugar. Não, não é isso. Ninguém mais importa porque ali o foco é 100% você. Os seus pensamentos, as suas conquistas, a sua história é que estão em foco e em voga. Ninguém mais tem espaço nesse lugar. E eu vou ser bem sincero, não é um lugar fácil de acessar para quem não tem assim, o costume de olhar para si mesmo. Às vezes vocês esbarram nas conquistas externas. Esse lugar onde a gente está buscando, né, o meu eu ali, é um lugar onde não tem espaço para mais ninguém. Eu gosto de dar um exemplo, né, para pais. Eu falo, gente, para vocês pais, esse espaço que eu estou falando é um lugar onde os filhos não entram. Porque além da importância dos filhos, existe a importância da paternidade, da maternidade, que é importante para você, pai e mãe, não para os filhos. Os filhos não precisam de pais, eles precisam ser filhos. A gente está, quando nós temos um papel de filhos, a gente está preocupado em ser filho, não ser pai. E você, muitas vezes, está preocupado no papel de quê? Do filho. Pensando no que o filho precisa, no que o filho quer, no que o filho vai fazer, e esquece da evolução do pai e da mãe. Quando nós estamos falando do campo profissional, muitas vezes isso, a gente coloca a demanda da empresa, do setor em primeiro lugar. E aquele lado, qual que é o meu objetivo profissional mesmo? O que eu queria dentro do meu campo profissional? Faz sentido? Não. Praticamente passa desapercebido. E o problema de passar isso desapercebido é que a vida começa a ficar sem sentido de dentro para fora. Por isso, muitas vezes em consultório, eu tenho pessoas que vêm e olham para mim e falam: Renê, parece que a minha vida está sem sentido. Eu tenho um vazio interno, quase que um vazio existencial. Eu falo, eu sei. Só que o problema é que no final do dia nós estamos exaustos de fazer muita coisa. Muitas vezes eu até tenho dores que são resultante dessas milhares de coisas que eu tenho que fazer. Mas quando eu paro para olhar, parece que elas não têm muito sentido, não é mesmo? Pois é. Isso acontece porque muitas vezes a gente acaba perdendo esse norte interno, esse porquê nosso de fazer as coisas. E não estou falando aqui para você simplesmente vender tudo e viver como um andarilho. A ideia aqui é que você consiga conectar muitas vezes o que você faz hoje já no seu dia a dia com esse centro seu pessoal, do que também é importante para você. Porque é uma grande chance de sim, você ter essa conexão lá dentro, de encontrar que o que é importante para você faz sentido. Às vezes a gente quer emagrecer para ir para a praia vestindo um biquininho bonito, mostrar uma barriga de tanquinho. E vamos ser bem sinceros, não tem problema você ter esse objetivo, mas esse é um objetivo pessoal? É aquele que alimenta a sua autoestima, o seu amor próprio? Porque às vezes eu chego em consultório, eu converso com as pessoas, principalmente as meninas que querem emagrecer, eu falo, não, eu preciso emagrecer por causa de saúde, por causa da roupa que eu quero vestir, da situação social que eu tenho, de repente eu estou solteira, de repente eu poderia encontrar alguém melhor, ou na questão social eu acabo às vezes sendo excluída de grupos, na questão profissional eu acabo perdendo oportunidades porque de repente não tenho um corpo que me auxiliaria nisso. Eu falo, legal, tudo bem, super válido essas situações, mas e para você? O que faz sentido para você e para mais ninguém? Qual é essa conexão com o seu objetivo pessoal? E olha, às vezes a gente vai cutucando e consegue ali descobrir uma aceitação que às vezes não veio de um campo familiar, que ela gostaria de ter por si só, uma conquista pessoal. De repente o emagrecimento, a modelagem corporal, seria a primeira conquista puramente dela e de mais ninguém. Uma conquista que ela fez só por ela, que ela levantou para se exercitar, que ela foi lá, cuidou da própria alimentação e conseguiu uma vitória só para ela. Uma vitória para chamar de sua. E é aqui que a gente começa a encontrar os pontos motivadores reais que fazem a gente se movimentar na nossa vida. Então eu trago um convite para você aqui. Olhe para o seu dia a dia e descubra qual é o motivo seu. Eu gosto de falar, né, que eu sou expert em René. Não existe ninguém nesse planeta que entende mais de René do que eu mesmo. Então eu convido você a ser expert em você. Qual é a chama? Qual é esse lugar central dentro de você que motiva a sua vida e de mais ninguém? Faça esse exercício e construa, fortaleça ainda mais a sua autoestima e o seu motivo para continuar vivendo nesse planeta com a gente aqui de maneira íntegra e plena. E aí, o que eu falei aqui fez um pouquinho de sentido? Gostou? Juntou um pouquinho aí na mente e criou as suas ideias também? A minha ideia aqui é que você crie liberdade de pensamento e sentir. Se sim, semana que vem, estamos aqui, juntinho, no Jornal da Mix, falando sobre saúde mental. Até a próxima!
2: Valeu, Renê. Obrigado, viu? Obrigado por mais essa pílula de conhecimento, de autoconhecimento, né, Flávio?
5: É isso aí, né? Que você aproveite esses momentos aí de uma pequena pausa para se conhecer melhor, olhar para o outro também com mais empatia e assim buscar esse equilíbrio que tanto precisamos para seguir a nossa vida, seguir esse baile da vida. Mix 6:46.
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5: E o Curitiba App foi atualizado e agora tem uma interface mais simples, organizada e intuitiva. A tela inicial passou a destacar os serviços mais utilizados e permite favoritar funções, facilitando tarefas como consultar linhas de ônibus, localizar unidades de saúde, acessar serviços municipais e até pagar o IPTU pelo celular.
2: O aplicativo reúne quase 1000 serviços e também ganhou uma busca aprimorada, capaz de entender termos do dia a dia, mesmo quando o usuário não sabe o nome oficial do serviço. Outra novidade é um assistente virtual com inteligência artificial, que responde com base em informações oficiais da prefeitura. Para acessar a nova versão, é só atualizar o teu Curitiba App aí na tua loja de aplicativos do celular. Se você não tem, baixa ele aí que é bem importante.
5: Uma mão na roda. Uhum. Mix 6:48.
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2: Falando em uso de celular, né? O uso de celular para pagamentos por aproximação cresceu de 30 para 41% nos últimos 2 anos, segundo a ABECS. Entre jovens de 18 a 24 anos, em especial, esse percentual chega a 62%. Já na faixa dos 25 aos 34, ainda não tô nessa, entre 25 e 34, fica em 60%. Mesmo assim, o cartão físico ainda é o dispositivo mais usado para esse tipo de pagamento. Ele está presente, aqui eu me englobo, em 65% das transações por aproximação.
5: Achei que você não estivesse dentro por causa da faixa etária. Que você já também passou dessa faixa etária.
2: Não faz tanto tempo.
5: No primeiro semestre desse ano, os pagamentos por aproximação movimentaram R$1 trilhão no Brasil, alta de 18,5% em relação ao mesmo período do ano passado. A tecnologia já responde por 76,2% das transações presenciais com cartão no país. Mix 6:49.
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2: O mercado de locação está ficando menos dependente do fiador tradicional. Em 2021, esse modelo representava 62% das garantias usadas nos contratos. Hoje caiu para 39%. No lugar dele, crescem alternativas digitais, como análise de dados, aprovação mais rápida e contratação pelo celular.
5: Entre as opções estão a garantia locatícia digital e o caução digital, né? Em alguns casos, todo o processo, análise de documentos, escolha da garantia e a assinatura pode ser concluído no mesmo dia, até durante a visita do imóvel. A proposta é reduzir a burocracia para o inquilino e agilizar o fechamento dos contratos para proprietários e imobiliárias e tirar aquela ansiedade, né? Pessoal precisando, às vezes, fazer uma mudança ágil e tal. Então, fica aí essa dica. E o fiador é algo complicado, né? Sempre foi complicado. Então, agora tem essa facilidade aí nessa questão mais tecnológica. Mix 6:50.
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2: A Ciasa Paraná alerta para um golpe em que criminosos usam o nome da instituição para divulgar supostas cestas de frutas. A fraude direciona a vítima para um link de cadastro, pede dados como endereço, CEP, depois indica uma unidade da Ciasa para retirada. Só que a cesta não existe. A empresa reforça que não vende, não cadastra e nem tampouco distribui cestas dessa forma.
5: A orientação é não fornecer dados pessoais, não fazer pagamentos e sempre conferir as informações nos canais oficiais da Ceasa Paraná. Quem já tiver repassado dados ou feito algum pagamento deve registrar boletim de ocorrência e procurar a instituição financeira responsável por essa transação. Mix 6:51.
2: O Hospital Veterinário Municipal de Curitiba está perto de alcançar 350 mil procedimentos desde a inauguração. Em cerca de um ano e meio de funcionamento, a unidade já realizou atendimentos clínicos, exames laboratoriais e de imagem, internações, procedimentos ambulatoriais e milhares de cirurgias.
5: Ai, como é bom a gente ter esses números, né? Saber que esses atendimentos estão acontecendo, que é gratuito e prioriza animais de famílias de baixa renda, protetores independentes e organizações de proteção animal. Consultas de rotina precisam ser agendadas. Os casos de emergência, como atropelamentos e situações graves, esses recebem atendimento 24 horas por dia com ótimos profissionais. E a gente fica bem feliz mesmo, né, com o Hospital Veterinário Municipal, algo que faltava aqui na nossa
2: faltava
5: capital.
2: Faltava mesmo.
5: Mix 6:52. E aí, quer participar com a gente? Participa com a gente,
2: participa.
5: Manda o seu recado, a gente está esperando aqui a sua participação. Tá valendo presente pra você.
2: Isso é o Pai de Ingressos pra você curtir o show Geriátricos, que mistura rock and roll, comédia e reverência também da personagem Véia Celeste. Ele se apresenta em Curitiba neste sábado no Teatro Positivo. Tem um Pai de Ingressos pra você. 99822-6669.
5: Muito bom. A gente quer você também conectado pelo app da Rádio Mix. A gente quer você também seguindo a página no Instagram, porque por lá também tem prêmios exclusivos do Digital. A gente vai fazer uma rápida pausa, tomar um cafezinho, comer uma torradinha. Uhum. Você faz o mesmo. Fica com a gente. Voltamos já.
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18: Mix 76, de volta, Jornal da Mix no ar, e você segue com a gente sintonizado em 98.3 FM. Você também acompanha conectado pelo app da Rádio Mix e, claro, seguindo a nossa página lá no Instagram, arroba Mix Curitiba.
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18: E a gente segue por aqui com mais Jornal da Mix.
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20: E o Anderson Luiz está de volta trazendo mais informações do trânsito. Fala, Andy.
4: Fala com o motorista sobre 277, já pega um trânsito bem intenso, lento ali com o gargalo principal no trecho entre o Cajuru e a região do Jardim Botânico. O motorista que vem, né? Tanto do litoral quanto de São José dos Pinhais. Melhor alternativa de momento pro condutor se deslocar sem se estressar é utilizar a Avenida das Torres. Já pro motorista que vem de Piraquara, Pinhais, ali pela João Leopoldo Jacomel, o trânsito flui bem, apresentando apenas trechos alternados de lentidão, também sem registro de ocorrência. Olho na pista e cinto de segurança, motorista. 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
18: Mix agora 7h32.
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20: E agora quem está chegando por aqui é Mauro Miller com as informações do esporte. Fala, Mauro. Bom dia.
21: Bom dia, Sopa. Alô, torcida. Amanhã, sexta-feira, tem o primeiro amistoso do Brasil contra a Austrália. 4 dias depois, dia 29, mais um jogo amistoso contra a mesma seleção da Austrália. Você que está ouvindo aí, sabe o motivo? Há muito tempo a data FIFA tem 2 jogos. Tinha a data FIFA em setembro e outubro, e ela juntou essas duas numa super data FIFA. O deslocamento, logística, para fazer os 3 jogos contra seleções diferentes foi o motivo que a CBF alegou para simplificar e aproveitar esse período. Amanhã, o jogo é às 7 da manhã e dia 29, 11 da manhã. A distância de um estádio em Townsville e Brisbane para o segundo jogo é 1.360 quilômetros. De avião, a seleção vai voar 1 hora e 45 minutos. O terceiro jogo vai ser em Calcutá, na Índia, contra a seleção indiana. Os veteranos da seleção são Rafinha, Vini Júnior, Gabriel Magalhães, Bruno Guimarães, Marquinhos, Douglas Santos, Wesley, Danilo, Hendrick e Rayan. 10 jogadores que estavam na Copa do Mundo dos 26 convocados. 8 convocados são pela primeira vez. É o caso do Pedro Morisco, do Coritiba, do Otávio, do Cruzeiro, do Mateuzinho, do Corinthians, que é lateral, os zagueiros Jair Cunha, do Nottingham Forest, e o Arthur Dias, do Atlético Paranaense, o lateral esquerdo Mauro Júnior, do PSV, os volantes Brino Bidon, do Corinthians, Gabriel Bontempo, do Santos. 7 que já tinham sido convocados e voltam a ser chamados. É o caso do Pedro do Flamengo, do Hugo Souza do Corinthians, do Vitor Rei do Manchester City, do Andrei Santos do Manchester United, o Estevão do Chelsea, Samuel Lino do Flamengo e o João Pedro também do Chelsea. Vai ter mais uma data FIFA em novembro, em Singapura. Brasil vai jogar com o Japão dia 14 de novembro e Singapura dia 17 de novembro. Estas foram as informações do esporte aqui no Jornal da Mix. Valeu!
20: Valeu, valeu. Mauro Miller sempre trazendo por aqui as informações do esporte no melhor mix do Brasil. Mix 7h34.
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18: Viramos a hora, 7h35, e vamos virar também mais uma página desse livro tão lindo que traz o próximo capítulo. Ronaldo Cavalieri, bom dia.
22: Bom dia, Flávia, bom dia aos nossos ouvintes. É tão legal, né? A gente contar cada semana aí uma nova história, né?
18: É verdade, né?
22: E olhar para o mundo, ver que o mundo está mudando, que o mercado de trabalho está mudando e que a nossa vida também pode mudar.
18: Exatamente.
22: Né? Então, sempre espaço aí para uma nova história na nossa carreira.
18: Com
22: né?
18: certeza. É o Centro Europeu, nossa parceria tão querida aqui com a Rádio Mix, o próximo capítulo. E, claro, sempre com um convidado muito especial.
22: Sempre. E hoje eu queria fazer uma provocação, Flávia, porque, assim, tem muita gente talentosa, né, que muitas vezes acaba não ganhando seu espaço no mercado porque não sabe se vender.
18: Ah, sim!
22: Tem muita gente que sabe vender, mas não se realiza fazendo aquilo, né, com que trabalha. E quando a gente tem gente talentosa, criativa, que sabe vender?
18: Ah, daí pronto.
20: Aí é sucesso.
18: Zerou a trend, como dizem.
22: Zerou a trend, né? E a nossa convidada juntou esses dois mundos, né? Muito bem-vinda, Rafaela Caran.
23: Olá, bom dia, Flávia, bom dia, bom Ronaldo, dia. Bom dia aos nossos ouvintes. Gente, que delícia estar aqui
22: muito
23: conversando
22: bom, né?
23: com vocês logo cedo. Coisa
22: mas,
23: boa.
22: Mas deixa eu contar uma coisa, né? A Rafa, antes de trabalhar com criatividade, ela nem acreditava, eu acho, muito que poderia ganhar dinheiro com isso, né? Ela vem de uma carreira, começou ali no turismo, na hotelaria, se encontrou nos eventos, quando viu, estava ali vendendo muito bem na área comercial, para daí, depois de um tempo, entrar na área criativa. Mas eu quero entender esse primeiro ciclo, como que as coisas aconteceram.
23: Ronaldo, eu me formei já tem aí uns 24 anos mais ou menos, E o turismo e hotelaria, ele te dá aí umas 6 ou 7 ramos para você atuar, né? E dentro dessas possibilidades, eu acabei indo para a área de eventos. Eu trabalhei num grande centro de eventos aqui em Curitiba, na área comercial. Então, ali, eu comecei sem nenhuma experiência em vendas, mas eu comecei a gostar da coisa. Eu fui vendo que aquilo era para mim. Porque eu fui descobrindo tanto que eu gosto de trabalhar com gente, com pessoas.
22: E venda é isso, né? Relacionamento, essa construção de conexão com pessoas.
23: É muito isso. E daí eu fui estudar isso, né? Porque e comecei a entender que vendas não é uma coisa aleatória, né? Existe ciência, existe método, existe uma maneira de você conduzir o processo de vendas, né? E trabalhei por 17 anos com vendas. Até que, em razão até mesmo de maternidade, né? As coisas, os valores mudam pra gente, né?
22: Mas, Rafa, nesse período, né? E realmente, 17 anos, uma carreira, né? Você se realizou, você conquistou, ganhou muito dinheiro.
23: Exatamente. Durante todo esse período, eu tive a oportunidade de trabalhar em empresas assim, familiares. Trabalhei em 2 multinacionais. Tive uma passagem pela indústria também. E eu ganhei bastante dinheiro, eu tive cargos bem interessantes. A última multinacional onde eu trabalhei, antes de fazer a transição de carreira, eu era gerente geral de 2 unidades, então eu era responsável pela área comercial e também operacional da empresa. Tinha um ritmo de trabalho de 12 horas por dia.
22: Aquela loucura da vida executiva.
23: Exatamente. E assim, reportando sempre para os Estados Unidos, né? VP de vendas e muito relatório e muita justificativa, né? Uma loucura, né?
22: Mas você gostava, você se identificava
23: naquele
22: com esse cenário. Naquele
23: momento fazia todo sentido para mim, Ronaldo.
18: Uhum. Até a barriga crescer, até a criança chegar.
23: Exatamente.
18: E aí chega a hora de tomar decisões, né, também.
23: Exato. E assim, eu tinha vontade de trabalhar com criatividade. Mas até então, criatividade para mim era publicidade e propaganda, onde eu não tinha experiência nenhuma. Então eu ficava pensando, como é que eu vou trabalhar com isso sem ter nada, nenhuma bagagem, né?
22: Mas você já tinha sinais, né, dessa visão de criatividade, né, desse processo de criação? O que, que te chamava a atenção nesse universo?
23: Era essa coisa de poder criar de uma forma mais leve, mais flexível, de poder dar vazão para as ideias da gente, sabe? Sem precisar trabalhar tanto num modelo, tentar me encaixar num modelo.
22: E olha que engraçado, né? Porque daí a gente volta no tempo, as pessoas tinham realmente uma visão distorcida das possibilidades de atuação. Porque, assim, trabalhar com criatividade é coisa de artista, né? Isso aí não é sério, isso não é profissão, isso não dá dinheiro, né? Então você enxergava só ali um recorte da publicidade como uma possibilidade, né? E hoje a gente olha, né? Você pode trabalhar com fotografia, você pode trabalhar com design, pode trabalhar com moda, com gastronomia, ou seja, áreas realmente criativas e que dão esse retorno financeiro.
23: Exato, e foi a maturidade e a bagagem que eu fui reunindo ao longo da minha trajetória profissional que me permitiram enxergar o mundo da criatividade como algo muito mais amplo. Né? Então, o que até então era algo mais restrito, mais limitado, aos poucos foi abrindo para mim, né? Fui enxergando algo muito mais amplo, fui percebendo que tinha muitas outras possibilidades que me permitiriam trabalhar com criatividade. E foi aí que eu descobri o design de interiores.
22: Ai, e como que foi essa história?
18: Olha que surpresa, hein?
22: Imagina, Flávia, meta, cobrança, pressão ali, vendas comercial, e de repente você está no design, nesse mundo da decoração, criando soluções. Como foi essa virada?
23: Essa virada, como eu disse, aconteceu. O comecinho dela começou com a maternidade. Né? Que o ritmo que eu vinha trabalhando até então já não fazia mais sentido para mim.
18: Não cabe mais.
23: Não cabia mais na minha vida. Então, assim, aí eu saí dali, mas não foi uma fuga. Hoje eu vejo assim, né? Não foi uma fuga, foi uma evolução.
22: Certo.
23: Dali eu iniciei daí no empreendedorismo. Né? Eu sou empresária também, eu e meu marido temos uma empresa num outro segmento, num outro ramo. E eu trabalhei com ele por uns 3 anos, mas trabalhar com o marido não é fácil, né, gente?
22: Não foi tranquilo?
23: Eu hoje falo isso abertamente, sem problema nenhum, porque...
22: Hoje
23: eu
22: você
23: sei,
22: ri da situação, eu, mas...
23: E eu sei que é comum.
18: Gente, ou dá muito certo, ou dá muito errado.
23: Exato. E daí, para continuar casada, e eu felizmente sou bem casada até hoje... Então, eu resolvi sair daquele mundo também, né? Atualmente, eu ainda atuo na empresa, mas de uma forma mais administrativa. Uhum. E eu lembro que eu falei assim para o meu marido, eu vou ficar em casa, eu não vou ficar, porque não é meu perfil. Eu gosto muito de trabalhar, eu trabalho porque eu gosto. Mas eu ainda não sei o que eu vou fazer, mas eu vou descobrir. Uhum. Eu não sabia se eu voltava a trabalhar com o que eu tinha trabalhado até então, ou o que eu ia fazer. E foi aí, veio a pandemia, né, que para mim foi positivo, porque eu acabei ficando em casa, aí a minha filha também ficou em casa, porque as escolas estavam fechadas, aquela coisa toda. Isso me permitiu um tempo para eu olhar para mim, né, foi um processo ali, um período mais introspectivo, mas que eu consegui parar e, tá, o que eu vou fazer agora? Será que não está na hora agora? Né? A gente atende todo mundo, atende filho, marido, os pais da gente, enfim... E eu, né? Não está na minha hora? Eu acho que está chegando a minha hora agora, né? E daí houve uma ligação lá do Centro-Europeu, uma história interessante, né, Ronaldo?
22: Curiosa, né?
23: Eu recebi uma ligação de uma pessoa do comercial do Centro-Europeu, dizendo que tinha visto que eu tinha me interessado no passado, tinha pedido informações sobre o curso de design de interiores e queria saber se eu tinha feito, de fato, esse curso em algum outro lugar que não tivesse sido ali,
22: Mas
23: né?
22: Mas tem um detalhe aí, né?
23: Tem um detalhe, ela estava se referindo a um contato que eu tinha feito 9 anos atrás.
18: Mas isso demonstra algo muito legal por parte da empresa, hein? É aquela coisa assim, vamos lá, vamos ver se esse sonho ainda está por aí.
22: Exatamente, e uma contribuição do universo também.
18: E uma baita
22: porque chegou no momento certo. Exato. Onde você estava se olhando no espelho.
23: Exato, claro que no primeiro momento eu não percebi isso.
18: Sim.
23: Mas eu fiquei com aquilo batendo aqui, ó, na minha cabeça por 15 dias, exatamente 15 dias. Aí eu falei com meu marido, eu disse, olha, mas 15 dias depois isso, né? Falei, olha, recebi uma ligação do Centro Europeu falando sobre um e-mail que eu tinha mandado para ele lá 9 anos atrás. E há 9 anos antes, quando eu tinha enviado o e-mail, né? Quando eu recebi a proposta do Centro Europeu, eu pensei, nossa, mas eu sou maluca, né? Isso não cabe na minha agenda de 12 horas por dia. Onde é que eu vou arrumar tempo para estudar ainda, né? E daí ele falou, não, vai então, vai atrás, vai ver o que é. E me deu uma super força. E daí eu comecei estudando decoração. Até então também eu não via diferença entre decoração e design de interiores, e são coisas distintas.
22: São profissões diferentes.
23: Exato. Então me formei primeiro em decoração. Aí antes mesmo de eu finalizar o curso, já tinha uma amiga minha me pedindo para fazer a decoração da casa dela.
18: Ô, louco, o cliente chegou antes da formatura.
22: Da formação.
23: Exato. Eu achei que ela ia pedir para eu decorar a sala, né? Não, ela queria a casa inteira. E eu fui com a cara e com a coragem, né? A gente fala muito isso lá dentro da escola do Centro Europeu, né? Tá com medo? Vai com medo mesmo, né? E é assim que as coisas acontecem, né? E daí ali eu vi que a gente brinca internamente, né? Que a decoração é a cereja do bolo, né? Porque ela é a última etapa, sim, de um processo longo, né? Mas eu vi que eu não queria só colocar a cereja no bolo.
22: Ali eu percebi o bolo inteiro.
23: Que eu queria fazer a massa. Exatamente. Então, assim, eu queria ter um background melhor, eu queria entender um pouco melhor daquilo que eu estava fazendo. E daí eu fui estudar design de interiores. Aí sim, né? Um estudo mais técnico e mais aprofundado, onde a decoração faz parte do processo, né? Mas ela é uma parte, né? A finalização do processo. Antes de chegar lá, temos um longo caminho que a gente percorre. E de novo, antes de terminar o curso, já tinha outra amiga me pedindo o projeto do quarto do filho dela. Então, assim, acho que quando a gente se dedica, né, ao que a gente está fazendo e a gente encontra um propósito, as coisas vão acontecendo, não tem outro caminho, né?
18: E você há anos guardando essa criatividade que explodiu já no primeiro momento ali, né?
23: Exatamente.
18: Era algo que estava em você. Hoje você percebe isso.
23: hoje eu percebo. Eu percebo assim, ó, que era algo que eu sempre tinha gostado. Já fazia decoração do meu próprio apartamento, mas...
22: Já tinha afinidade com a área.
23: Eu tinha afinidade. Mas eu não nunca me vi ganhando dinheiro com isso.
22: Não olhou aquilo como profissão.
23: Não vi até, de fato, iniciar o curso de decoração, ter contato com profissionais da área e ver que isso era possível. Deu um clique no meio do curso. Peraí, puxa, dá para ganhar dinheiro com isso. E daí eu fui emendando um estudo no outro. Depois de ter estudado design de interiores, eu fui estudar Light Design, que é o nome que se dá para a área que estuda especificamente a questão da iluminação, de uma forma mais técnica, luminotécnica. Então, assim, sempre gostei muito de estudar também.
22: Se jogou de cabeça. A partir do momento que você identificou o potencial, sim, posso, né, viver disso, né, você foi se preparar para o mercado.
23: Exatamente, fui me preparando. E, por fim, desde o ano passado, eu também atuo ali no Centro Europeu como professora no curso de Design de Interiores. Então, a mesma escola que lá no passado fez aquele contato comigo, inicialmente até, de certa forma, despretensioso, né? Hoje me acolhe como professora também do curso, né? E hoje eu atuo do lado de profissionais que eu sempre admirei muito, que foram meus professores, hoje eu atuo ao lado deles. Então, é extremamente gratificante isso, né?
22: E, Rafa, também entender que você trouxe toda uma bagagem que você construiu anteriormente, né, no mercado corporativo. Né? Então, como você sempre se destacou em vendas e hoje como uma profissional, né, uma designer que atua e tem que vender a sua proposta, né, tem que atrair os seus clientes, utilizar dessas habilidades é fundamental, né?
23: É fundamental e eu uso isso no meu dia a dia. Por isso que eu disse anteriormente, né? Na verdade, para mim foi uma evolução. Quando eu comecei a falar para as minhas amigas, né, que eu estava estudando uma outra área, que eu estava me embrenhando aí numa outra área, as pessoas, eu ouvi muitos dizerem assim: nossa, Rafa, mas que diferente, que mudança drástica. E eu dizia: não, não vejo isso como uma mudança drástica, eu vejo isso como uma evolução. Porque toda a bagagem que eu adquiri lá atrás é o que me faz ser a pessoa que eu sou hoje, né? Então, eu simplesmente evoluí, eu peguei as ferramentas que eu já tinha e eu estou aplicando elas de uma outra maneira. Eu optei por seguir por um caminho que faz mais sentido para mim hoje, mas usando as ferramentas que eu trago lá de trás.
22: Então, e eu acho que nesse caso a gente tem que encarar com naturalidade esses novos ciclos, esses momentos de vida, né? Porque como você falou, ali quando você resolveu mudar, entendeu que precisava mudar, não foi fuga. Mas era um novo momento, era uma nova necessidade, uma evolução, né, como pessoa, uma evolução como profissional. E muitas vezes as pessoas têm esse apego e acabam vivendo toda uma vida que gera frustração, né, não tem uma realização por esse apego ou pelo medo do julgamento das outras pessoas.
18: Ou até aquela questão de olhar e falar assim: nossa, quanto tempo eu perdi. Não, você ganhou experiência, ganhou bagagem, ganhou pessoas na sua vida. Essa sua amiga, ela não surgiu quando surgiu o Centro Europeu, né, Rafa? Ela não. É de antes, né?
23: Exato.
18: Então, assim, acho que a gente não pode... Conhecimento nunca é demais, né? Nunca é demais.
23: E sabe, Flávia, tem uma coisa que pouca gente fala. Mudar de carreira mais tarde tem muitas vantagens também, né? Quando você opta por fazer essa mudança mais tarde, você tem muito mais segurança do que quer, você tem mais conhecimento a respeito de si mesmo.
22: Maturidade,
23: você,
22: né?
23: Tem mais maturidade, né? Que são coisas que normalmente a gente não tem aos 17, 18 anos, quando está escolhendo...
18: E está até mais preparado para uma frustração, né? De repente. A gente gosta de surpresa boa, mas de repente pensar: puxa, olha, não é tão fácil quanto imaginei, mas ainda dá tempo de, né, mudar a rota, de
22: adequar... Entender que é construção, que é gradativo.
18: Né? E a Rafa começou com decoração. Você não tinha certeza se era só isso, né? De repente, tivesse começado com o design, ia ter que ir para decoração. Enfim, aliou as duas coisas.
23: Exatamente.
18: Que coisa linda.
23: Eu acho que reinventar-se, né, não tem prazo de validade.
18: Não, jamais.
23: Você faz a hora que você sente o chamado, né?
18: É verdade.
22: Rafaela, e daí assim, a gente pensando, né, nessas duas experiências, né, bastante marcantes na sua trajetória, né? Ali a primeira parte, né, uma profissional, né, com foco em vendas, com entrega de resultados, agora uma designer criativa. E daí quando a gente olha para o perfil desse profissional, a grande maioria dos criativos não sabem se vender ou não gostam de se vender, né? E o que, que você traz para essas pessoas? Qual a importância, né, de você também cuidar desse outro lado?
23: A gente se vende o tempo todo, até mesmo quando a gente nem percebe que está se vendendo. Então, você vende a sua imagem o tempo todo, você vende as suas ideias o tempo todo. Se você é dono de uma empresa, o local, o ambiente onde você recebe os seus clientes também está vendendo muito da percepção da sua marca. Eu trabalho muito com projetos corporativos, então eu vejo as coisas muito por esse lado também, porque quando eu estou com um projeto corporativo, eu não olho só o espaço físico, né? Tem toda uma questão de experiência do usuário, de jornada do cliente dentro daquele ambiente. Então, o espaço comunica, a nossa aparência comunica, as nossas ideias comunicam. Então, saber vender-se é fundamental.
22: E o que, que você pode trazer aí de dica, de conselho, até para a gente ir finalizando aqui, para ter esse olhar intencional, né? Você, como profissional, também assumir esse papel de vendedor. Até mesmo porque não adianta você ser criativo, fazer projetos maravilhosos e não ter cliente.
23: Exatamente. Mas também para ser criativo a gente precisa ter sensibilidade, né?
22: Muita.
23: E essa sensibilidade é que nos permite entender bem o cliente. Então, ter uma escuta ativa, prestar atenção nas entrelinhas, naquilo que nem sempre é dito, eu acredito que é fundamental.
18: Ah, e ela já chegou aqui se vendendo total com esse sorriso lindo, essa simpatia, né, Ronaldo? Que coisa linda.
22: E muito pensar bom. Que processo de venda também é muito relacionamento, né? Então, como você falou, um cuidado com as pessoas, fundamental, né?
23: Exatamente.
18: Ah, que lindo. Parabéns, viu, Rafa? Que lição, né? Que capítulo bonito.
22: Muito bom, né? E eu acho que serve de inspiração, serve de encorajamento para a gente entender, né, os ciclos da nossa vida e tá aberto aí, realmente, a novas possibilidades, né? Então, entender que nunca você vai começar do zero. Todo mundo já traz uma bagagem que pode ser aproveitada no novo cenário.
18: E se tiver medo...
23: Vai com medo mesmo.
22: Muito bom, Rafaela. Obrigada aí por estar com a gente, compartilhando a sua história.
23: Um,
22: né,
23: prazer.
18: E as redes sociais, hein, Rafa? Dá pra te achar por lá?
23: Claro que dá. No Instagram, eu tô lá como @ambifyinteriores. Ambify com Y no final.
18: Muito bom, obrigada. E nós, redes sociais
22: demais,
18: também.
22: Né? Exatamente. Então siga a gente aí no @centroeuropeubr. Quem não conseguiu acompanhar ao vivo, né? Esse episódio vai pro YouTube do Centro Europeu, também está disponível no Spotify, e quinta-feira que vem tem mais.
18: Ó, e a sua xará Rafaela falou assim, tô até emocionada, meu sonho é ser designer, então vai, Rafa.
23: Vem xará.
0: Bastante gente falando assim, pô, que história legal, num mundo que a gente está de transformações no mercado de trabalho, né? A gente vê que dá para você... E aproveitando as oportunidades da vida e agregando
22: Sem
0: coisas,
22: Sem dúvida.
0: Né?
22: E sabe uma coisa, Sopa? Você não precisa chutar o balde, ter aquela ruptura, né? É uma profissão que a gente pode estar construindo em paralelo. Pode ser, num primeiro momento, uma renda extra. E depois, conforme você vai validando e ganhando mercado, você pode fazer uma decisão de virada total.
23: O importante é se escutar.
22: Isso, é. E você teve esse teu momento, né? Então a gente fecha aí com essa mensagem, né? Do autoconhecimento, de entender quem você é, aquilo que é importante para você e que sim, sempre vai ter tempo para mudar, né?
18: Isso aí. Obrigada, Ronaldo Cavalieri, Centro Europeu. Obrigada, Rafa. Sempre bem-vinda, viu?
23: Muito obrigada.
22: Valeu, pessoal. Até semana que vem.
18: Até semana que vem com mais um capítulo aí para você.
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0: E claro, né, pra gente, antes da gente encerrar o jornal, nesse horário muita gente circulando pelas ruas de Curitiba e nós vamos trazer mais informações aqui do trânsito. Com ele, nosso querido Anderson Luiz. Fala, Andy.
3: Fala, Sopa e Flavinha, tudo bem? De volta para que a gente atualize agora as informações de momento sobre BR-277. O motorista precisa de atenção redobrada ali no quilômetro 83, sentido Jardim Botânico. Uma colisão bloqueia uma das faixas de rolamento, ocorrência em andamento, gera lentidão na aproximação do trecho. Exige uma redução imediata da velocidade. Lembra que ali na região do Cajuru, por onde o motorista transita também em direção a Curitiba, tem obras. Então, o motorista, as equipes estão no local e a orientação de trânsito para você. você que está ali de momento é a redução de velocidade e a distância segura do veículo da frente. 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
18: Sendo assim, muito obrigada a todos que participaram aqui com a gente desta edição do Jornal da Mix. Amanhã vem ela. Trago sua sexta-feira em menos de um dia, tá? Em menos de 24 horas. Participando com a gente, tem ganhador.
0: Tem ganhador, sim, o Ricardo, final do telefone. Ah, me fugiu o nome do Ricardo aqui, o número do Ricardo. Final do telefone 4290. Ricardo, a gente entra em contato contigo.
18: Obrigada a todos. Amanhã tem mais. Tchau.
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11: Mix 8 e 4, muito bom dia pra você que tá aqui em 98.3 curtindo uma programação sempre muito especial, feita pensando em você, e agora é você que ajuda a fazer a programação. Isso não é legal? 11 983 408 mil, é o pede no zap que tá no ar pra você me ajudar programando as músicas que vão tocar pro Brasil inteiro. Estamos em rede pra todo esse país curtir música boa, curtir a sua música favorita. 11 983 408 mil. Fala comigo, bom dia.
12: Bom dia, Rádio Mix. É a Mayra de Siderópolis, Santa Catarina. Estou ligadinha e eu queria ouvir uma música da Rihanna. Toca aí pra mim. A linda, maravilhosa, amo. Beijos.
11: Beijo, vamos de Love on the Brain.
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0: Mix 8 e 13, Nickelback com Rockstar.
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0: Pede no zap 11983408000 até as 9 da manhã. O seu pedido que manda por aqui. Fala comigo, bom dia.
2: Olá, Mix, tudo bem? Eu sou Pedro Elias, de Uberlândia, Minas Gerais. E eu quero escutar a música Everybody do Backstreet Boys, por favor.
0: Por favor, tá na mão.
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0: Mix 8h20, Maroon 5, Don't Wanna Know.
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0: Pede tua música aí, vai, 11983408000. Fala comigo, bom dia.
2: Daniel Natalio, aqui de Cidade do Leste, Paraguai. Opa. Ligado na Mix.
0: Internacional.
2: Taylor Swift, Ofélia.
0: Vambora. Participação internacional para você que tá fora do Brasil acompanhando a Mix, quer participar? É só colocar o 55 na frente, mais 55, 11 983408000. Manda tua mensagem para cá.
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0: Mix 8:29, o Rapa. Essa música é linda, né? Anjos, pra quem tem fé.
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0: Pede a sua música favorita, aquela que você acha que é linda, que é impressionante, que é empolgante, divertida, te faz dançar, te faz lembrar de alguém. O Pede no Zap segue até as 9 horas da manhã. Tua mensagem chega no 11 983 408 mil.
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0: Mix 8h35, você tá no pede no zap até as 9 da manhã. O teu pedido musical que manda e desmanda por aqui. 11 98 3 408 mil, manda por texto, mas manda por áudio também, tá? Você manda por áudio, você se ouve no ar. Fala comigo, bom dia.
2: Bom dia, Rádio Mix. Aqui é o Rodrigo de Tubarão, Santa Catarina.
0: Fala, Rodrigão.
2: Queria pedir a música See You Again, aquela do Brian e do Toretto, oferecer pro pessoal da Rádio Mix de Criciúma.
0: Um
2: abraço.
0: Um salve aí pra toda a galera da Rádio Mix de Criciúma, uns queridos. Essa música fez muito mais manjo chorar no cinema, hein?
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0: Mix 8h42, Dua Lipa. Pra você aqui no Melhor Mix do Brasil.
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0: Pede no zap a tua música. 11 98 3 40 8000. Fala comigo, vai. Bom dia.
2: Bom dia, Rádio Mix. Tudo bem?
0: Tudo.
2: Eu sou o Aaron Luiz. Podem tocar, por favor, Justin Bieber e Yumi pra mim, por favor. Muito obrigado. Beijo. Tchau.
0: Essa educação toda, claro que a gente pode. Beijo.

0: Mix 8h49, Avril Lavigne, Complicated. Já é um, pode ser considerado um clássico já, né? Fala pra mim se você concorda. 11983408000.
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0: É nesse número que você também pede a sua música favorita. Vamos pra última sequência dessa manhã. Fala comigo, bom dia.
2: Fala, pessoal da Mix, que é o Jean de Araçariguama. Queria pedir uma música aí do Bruno Mars, qualquer música dele, dedicada aí pra minha esposa, a Adriele. Valeu, Mix.
0: Valeu, um abraço pra você e pra sua esposa também. Espero que vocês gostem dessa escolha aqui, ó.
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0: 4 minutos para as 9 horas da manhã. No Stress, Just Vibe. Música gostosa demais para a gente encerrar com chave de ouro o nosso Pede no Zap.
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0: Ô, Sopa, não deu tempo de ouvir minha música, eu queria muito. Então faz o seguinte, já reserva tua vaguinha na próxima edição, porque o Pede volta ainda hoje na programação da Mix. 11983-408000. Manda tua mensagem pra cá, manda por áudio, tá? Que a gente quer ouvir tua voz no ar. E se não der tempo de você ouvir hoje à noite, vai estar atarefado, vai estar na aula, vai estar no trabalho, não vai conseguir? Tem problema, amanhã às 8 da manhã tem mais Pede no Zap aqui em 98.3.
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7: 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De volta aqui no Melhor Mix de Curitiba, fala com o motorista sobre contorno norte, pega trecho alternado de lentidão com alto volume de veículos e reflexos ali em toda a região de Santa Felicidade, principalmente na saída ali no entroncamento do viaduto. O motorista que passa por ali tem que ter paciência. Entre a Justo Manfron e até a Rodovia do Café, os dois sentidos, o motorista pega esse trecho bem lento. A Fridolin Wolf e a Avenida Vereador Toaldo Túlio surgem como rotas alternativas de desvio em ambos os sentidos no momento. Passou por ali, motorista, reduza a velocidade e mantenha atenção ao volante. 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

0: F26, Detonautas com olhos certos. Tem show do Detonautas essa semana em Curitiba. Todo mundo ansioso pra ver. 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Detonautas é maravilhoso, né? 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
2: Pergunta da Sabrina, de São Paulo. Eu moro de aluguel numa casa muito velha e quero gastar uns 10 mil reformando a cozinha e o banheiro pra ficar com a minha cara. O dono, ele não quer descontar do aluguel. Isso aqui é jogar dinheiro fora?
3: Sabrina, se o dono não vai te compensar por essas melhorias, então não vale a pena. Porque você vai usar o seu dinheiro pra valorizar o imóvel dos outros. Se for uma arrumadinha, mais em conta, um negocinho assim, vale a pena. Porque você tá morando lá e quer viver num lugar legal. Mas se for uma reforma, incluir um cômodo ou qualquer coisa que custe muito dinheiro, aí já não vale a pena, a não ser que o dono abata o valor desse investimento no valor do seu imóvel ou que você tenha garantia que vai morar naquele imóvel por muitos anos. Aí imagina que raiva, se você reforma tudo, gasta mal grana, aí 2 anos depois o proprietário fala que não quer mais te alugar. É a mesma coisa que querer investir, trocar o motor e as 4 rodas de um carro alugado. Pô, o carro não é teu, então não vale a pena investir nisso, porque quem ganha é o dono. Sem falar que hoje é possível comprar um imóvel na planta com entrada parcelada. Então, em vez de gastar esses 10 mil na casa dos outros, pode ser bem melhor usar ele para conquistar o seu próprio teto. Tem gente comprando imóvel na planta com entrada de R$500 por mês. Então, daria para você usar esse dinheiro para ir pagando mês a mês a entrada do seu AP e lá na frente você sair do aluguel. Aí lá sim, quando o imóvel for seu, você investir e reformar à vontade.
4: Se você tiver alguma dúvida, manda uma mensagem para a gente no WhatsApp da Mix, 11 98 3408 mil, e me segue nas redes sociais Primo Pobre no YouTube e @EduardoFeldberg no Instagram.
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5: 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Tô de volta aqui no melhor Mix de Curitiba e falo com você, motorista que circula pela Via Rápida sentido centro. Sai ali do bairro Pinheirinho, pega trechos alternados de lentidão. Tem alto fluxo de veículos nessa manhã. O trecho de maior atenção é do terminal do Capão Raso pra frente. Segundo aplicativos de mobilidade, tem registro de ocorrência na pista e o motorista pega um trânsito mais lento até as imediações do cemitério do Água Verde. Apesar da intensidade, o trânsito segue sem paradas totais. 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
6: 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Muito se fala para mudar hábitos visando a saúde mental. Aqui vai uma dica. Não tente mudar tudo de uma vez. Troque uma meta gigante por um passo minúsculo de um minuto. Associe um novo hábito ao evento que já acontece na sua rotina. Por exemplo, assim que eu escovar os dentes à noite, vou respirar fundo por um minuto. O cérebro precisa de uma sensação de recompensa rápida para fixar um novo comportamento. Diminua o uso excessivo de redes sociais e o consumo constante de notícias negativas, que aumentam a ansiedade.
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0: Mix 957, Vitor Clay, o Sol. 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E o negócio é o seguinte, tem notícia do cinema. Foi divulgado o primeiro pôster do filme Se Não Eu, Quem Vai Fazer Você Feliz? Longa que promete contar a trajetória do Chorão, eterno vocalista do Charlie Brown. José Loreto como Chorão e Ananda Marques vai interpretar a Grazon, a Graziella Gonçalves, viúva do vocalista. Filme previsto para março do ano que vem. Para saber mais sobre o Longa, acesse aí radiomixfm.com.br. Beijo, galera. Até amanhã.
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11: 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De volta aqui na Mix FM, falo com você, motorista que circula pela região central. A Secretaria Municipal de Obras Públicas realiza serviços de drenagem ali na Doutor Murici, trecho entre a Rua André de Barros e a Avenida Visconde de Guarapuava. O trabalho inclui corte do asfalto, intervenções ali na área de passeio e também substituição das tubulações pluviais. A via não está bloqueada, mas o motorista já pega ali um pouco de lentidão por conta do maquinário e também dos operários na pista. A previsão de término das obras é para esta quinta-feira. Passou por ali, reduz a velocidade, motorista. 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
7: 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Tô de volta aqui no Melhor Mix do Brasil, falando com você, motorista que acompanha agora. Ó, contorno leste, sentido Rodovia do Café, você encontra fluxo com pontos alternados mais lentos a partir do bairro Costeira em São José dos Pinhais, por conta de obras pontuais na via. Apesar disso, a pista flui bem sem paradas até a transição para o contorno sul, que segue também até o entroncamento com a Rodovia do Café com ótima fluidez. 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

0: Depois do intervalo, vamos matar saudades de 2018.
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2: Diego Barone de volta aqui na Rádio Mix e saiu o jogo Wolverine, novidade do PlayStation 5, que tem muita gente falando mal. Eu fui jogar pra ver se realmente esse game merece tantas garras afiadas arranhando sua reputação e eu posso falar, eu gostei do jogo, mas como o nível dos games hoje em dia está altíssimo, quando sai um mais simples, a galera não perdoa. E esse é o caso do Wolverine. Não dá pra colocar no patamar, por exemplo, de um Homem-Aranha. Mas isso não faz dele um jogo ruim. É um game que, se tivesse saído alguns anos atrás, ninguém ia reclamar, porque a mecânica dele se parece com jogos mais antigos. É uma experiência cinematográfica acima de tudo. Pelo menos, foi como eu me senti jogando. E a jogabilidade é excelente sim, tá? Com diversos comandos diferentes pra você fatiar os inimigos, que alivia demais o estresse. Mas, basicamente, é isso. O novo jogo Wolverine, exclusivo do Play 5, se resume a acompanhar o personagem numa aventura, e quando não tem fala, você luta com os inimigos, mas eu curti muito jogá-lo. Eu sou o Diego Barone, apresentador aqui da Rádio Mix, especialista e fã de games, filmes e séries, e comigo você não perde tempo procurando o que assistir ou o que jogar.
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2: 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Coma com equilíbrio. Prefira alimentos frescos e ricos em fibras, reduzindo o consumo de sal, gorduras ruins e açúcar. Tenha uma rotina de 7 a 9 horas de sono por noite para ajudar a regular a pressão arterial. Controle o estresse com prática de momentos de lazer ou técnicas de relaxamento para diminuir a carga de cortisol no organismo.
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aí, faltando 5 para 1. 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Olha uma novidade musical, hein? O DJ e produtor Calvin Harris entrou para o famoso Guinness Book, o livro dos recordes. O motivo é a parte mais legal. Calvin Harris quebrou um recorde com um show que fez aqui no Brasil durante o carnaval. O artista se tornou o DJ com o maior público performando.

0: dos recordes. Se você quer mais detalhes sobre esse recorde aqui no Brasil do Calvin Harris, você vai em radiomixfm.com.br.
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0: Mix agora, 2h25, Detonautas, aqui vem na programação, na sequência, e aí você ouviu o Jota Quest, isso mesmo, Descobridor dos Sete Mares, 2h26, daqui a pouco tem mais aqui na programação da Mix, segura aí.
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2: Pergunta do Luciano, de Foz do Iguaçu. Primo, perdi o controle. Minha fatura veio 4 mil e meu salário é 3 mil. O banco tá oferecendo para eu pagar um mínimo de R$600. Se eu pagar o mínimo esse mês e apertar o cinto no próximo, eu me salvo.
3: Luciano, tem muita gente lascada com isso porque o cartão de crédito é fogo, meu. Você vai parcelando um monte de coisinha, aí no final do mês chega essa coisona, que é uma fatura absurda que compromete todo o seu salário. E pagar o mínimo é uma armadilha, porque mesmo você pagando algum valor, no mês seguinte sua dívida vai estar maior ainda, por causa dos juros absurdos, né, que são cobrados aqui no Brasil. Pagar o mínimo não resolve nada, só prolonga o problema e aumenta a dívida. Então, o ideal é você parar agora de usar o seu cartão de crédito e tentar duas coisas. A primeira é negociar com o banco para ver por quanto eles deixam você quitar essa dívida se você pagar à vista. É uma boa opção, mas você vai ter que ralar e fazer algum trabalho, renda extra, para levantar essa grana. E a segunda opção é você procurar um empréstimo com juros mais baixos e usar a grana desse empréstimo para quitar a dívida do cartão. Aí você fica só com a dívida do empréstimo, que tem juros bem menores, tá? E o mais importante é você estudar sobre educação financeira para não cometer esse erro de novo, tá? Meu canal existe justamente para te ajudar nisso, com centenas de aulas sempre de graça.
4: 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E me segue nas redes sociais, Primo Pobre no YouTube e arroba Eduardo Feldberg no Instagram.
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16: 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Uma ótima tarde para você ligado aqui na Mix. Trânsito lento no Água Verde, na Brigadeiro Franco, a partir da Getúlio Vargas até o cruzamento com a Visconde de Guarapuava, reflexo do alto fluxo de veículos. Quem passa ali pela região pode utilizar a Alferes Poli. Ela flui um pouco melhor, o motorista ganha tempo no trajeto. 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

0: Paradise com Coldplay. Daqui a pouco, depois do intervalo comercial, vai rolar mais uma edição aqui do Super Mix. São aqueles 40 minutos direto pra você ouvir aqui na Mix Curitiba, só de música, sem nenhum intervalo comercial. Aguenta aí.
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10: 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Pra você ligado aqui na Mix, trânsito mais lento na BR-116 em direção à linha verde, logo antes do acesso aos contornos. Isso por conta de uma ocorrência ali no trecho. O motorista leva até 10 minutos para conseguir passar e pode desviar ainda antes pela Vereador Ângelo Burbello e depois pela Nicola Pelanda para ganhar tempo. 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
0: Mix agora 3:02. Está no ar mais uma edição aqui do Super Mix. São aqueles 40 minutos direto de música. Isso mesmo. Não tem nenhum intervalo comercial durante o Super Mix. E claro que você deve e pode interagir com a Rádio Mix aqui através do nosso WhatsApp Fone no 4998226669. Anotou aí? 4199822-6669. Aproveita, pede sua música aí favorita, indica seu som preferido aí pra tocar aqui na Mix. Logo mais, às 5 da tarde, tem a edição da Sim do Top Mix. Vão rolar as 4 mais pedidas por você, ouvinte da Mix. Começando já com Charlie Brown Jr.
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1: Mix agora, são 3h30, aliás, 3h25, Mix 3h25, está ouvindo aí na Super Mix, aqueles 40 minutos diretos só de música, Rihanna com Rude Boy, tem mais.
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1: Mix agora 3h40, encerrando mais uma edição aqui do Super Mix com Adele, com Water Under the Bridge. Bom, acabou mais esta edição aqui do Super Mix. Você conferiu, a gente prometeu e cumpriu 40 minutos direto de música, sem nenhum intervalo comercial. E daqui a pouco, às 5 da tarde, não perca, tem a edição do Top Mix. Aí são as 4 mais pedidas do dia por você, ouvinte da Mix Curitiba 98.3.
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2: 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Faça exercícios aeróbicos regulares, como caminhada, dança ou pedal, por pelo menos 30 minutos por dia. Comece com caminhadas leves, ou de 20 a 30 minutos, e uma atividade física diária para combater o sedentarismo. Faça suas refeições sem distrações, como TV ou celular, e mastigue devagar para reconhecer a saciedade.
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9: Para você ligado na Mix, contorno leste com fluxo carregado em direção à SIC, desde o bairro Kissizana até a altura da Eduardo Pinto da Rocha. Por lá tem relatos de faixa bloqueada, quase 50 minutos para passar. O desvio pode ser feito pela Avenida Rui Barbosa e depois por dentro dos bairros, Alto Boqueirão, Sítio Cercado e Pinheirinho para ganhar tempo. 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

0: Mix agora 1 para as 4. Aí você vê o Melanie com Leave It In. Daqui a pouco tem mais e você vai ouvir 3 das mais pedidas. E o ano é logo ali depois de 2000. Quer saber? Fique ligado, a gente volta já já com as 3 das mais pedidas.
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0: Mix agora 4h17, fim das três das mais pedidas lá do ano de 2012. Encerrando com a Katy Perry, Wide Awake. A qualquer momento volta na programação da Mix.
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21: Para você ligado aqui na Mix, trânsito lento na linha verde sentido Bairro Alto, logo antes do viaduto da Marechal Floriano Peixoto. Por lá, o motorista leva em média 12 minutos para conseguir passar. O desvio pode ser feito por dentro dos bairros, pela Frei Henrique de Coimbra e depois a Frederico Maurer, para retornar à linha verde mais à frente. 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

0: Mix, agora são 4h35, a gente vê aqui na programação da Mix FM Curitiba 98.3, ou Chris Brown com With You. Daqui a pouco tem aqui um papo com Detonautas, Tico Santa Cruz, ao vivo aqui na Mix Curitiba 98.3. Tá com show amanhã aí na Ópera de Arame, vai contar pra gente sobre o nome do trabalho aí, Rádio Love Nacional. Aguenta aí, já já, aqui na Mix.
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2: Eu sou o Diego Barone, de volta aqui na Rádio Mix, e essa série que eu vou te indicar vai fazer você me xingar. Afinal, você não vai querer fazer mais nada da vida e só ficar assistindo. Eu tô falando de Parcenas no Crime, do Prime Video. Uma mistura de comédia, ação, investigação e, acima de tudo, uma história de amizade entre a Judite, uma assassina habilidosa que trabalha para uma agência secreta e, preciso dizer, vê-la em cena é hipnotizante, e a Debbie, uma mulher inteligente casada com um político suspeito. Aliás, a trama começa justamente com algo grave que esse cara fez aí e que vai desencadear uma sequência de acontecimentos que vai mexer com as duas protagonistas a ponto de deixar a amizade em risco. Além de segredos guardados, mafiosos tentando matá-las, fantasmas do passado, e inclusive essa produção usa de forma brilhante o recurso do flashback, viu? A série Parceiras no Crime, do Prime Video, é muito bem amarrada logo no começo. Tem um ritmo impecável e jeitão de cinema, e é uma viagem pelo mundo também. Teve uma coisinha do final que eu não gostei, mas entendi o porquê, ou seja, até quando parece desagradar, a série acerta. Então, recomendo demais.
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9: Para você ligado na Mix, no Santa Quitéria segue o bloqueio total na Arthur Bernardes, entre a João Alencar Guimarães e a Reinaldo Pazello, por conta de obras no trecho. O motorista é obrigado a desviar ainda antes para acessar a Coronel Ayrton Plaisan e seguir no sentido Portão. 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
0: 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Pois é, a gente dando uma pausa na programação aqui pra te contar que amanhã a banda Detonautas se apresenta aqui em Curitiba, na Ópera de Arame. A apresentação faz parte da turnê do novo álbum da banda, Rádio Love Nacional, nome homônimo dessa música que você está ouvindo aqui na Mix. e lançando também aí em março deste ano com as músicas Potinho de Veneno e mais outras 9 faixas, são 11 no total, que você ouve inclusive aqui na Mix, né? E o show também vai rolar no repertório Grandes Clássicos da Carreira da Banda. E nós estamos aqui nos estúdios da Mix ao vivo com o Tico Santa Cruz, que vai contar pra gente aí tanto sobre o show, como tanto sobre o novo trabalho da banda, né? Que é o disco Rádio Love Nacional. Tico Santa Cruz ao vivo com a gente por aqui. Fala, Tico, tudo certo? Tudo beleza?
4: Estão ligados na Mix, em Curitiba. Feliz de estar de volta, né? Agora apresentando um novo trabalho. A gente esteve aqui um ano atrás fazendo um festival e um ano retrasado fazendo o acústico do Detonautas, que foi muito legal. Então agora é uma oportunidade nova que a gente está tendo.
0: Para nós é um presente receber a banda também aqui. Agora, Tico, o projeto nasceu aí desse novo trabalho aí, a partir de conexões lá da época da pandemia, né? Segundo você aí, no período da pandemia. E pode-se dizer aí que ele se transformou num dos trabalhos mais ousados, né? Da carreira da banda. Conta pra gente a produção, como foi a ideia e a conexão desse trabalho aí, Tico.
4: Verdade. A gente, na época da pandemia, participava de uns encontros que tinham ali, virtuais, obviamente, né? Que a gente estava respeitando ali todo o isolamento. E aí a gente participava muito de um aplicativo que chamava Clubhouse. Uhum. Não sei se vocês se lembram. Sim. Disso. Era um lugar que a galera ficava conversando, trocando ideia, e ali eu acabei conhecendo o Pablo Bispo, que é um dos produtores do álbum. Uhum. Isso, e o Huxel também. E aí na época a gente ficou falando, pô, vamos fazer alguma coisa junto, vamos fazer alguma coisa junto. Aquela coisa, né? Que a gente fica conversando e vamos fazer alguma coisa junto, e acaba que normalmente as pessoas não fazem nada junto.
0: Sim.
4: Fica só no campo das ideias. Mas a gente, quando passou esse período mais difícil da pandemia ali, eu procurei o Pablo e procurei o Huxel e falei, cara, tem uma música que eu fiz aqui que eu queria que vocês produzissem. E era o Potinho de Veneno, né? Eu tava ainda vindo dessa leva do acústico, tocando muito violão e tal, e lendo a biografia da Rita Lee, que foi fundamental na influência, da forma como me influenciou, principalmente no vocabulário que eu usei para fazer a música. Eu tava ouvindo os discos da Rita Lee, do Mutante, do Tutti Frutti, e ao mesmo tempo lendo a biografia. Eu gosto de fazer isso, né?
0: Sim.
4: Tô lendo a biografia da Yoko Ono agora, e aí vou começar a pegar as músicas da Yoko Ono, a obra da Yoko Ono, ela é uma baita artista. Então é muito legal você ir pegando biografias e fazendo isso. E acabou que saiu o Potinho de Veneno, cara. E aí eu chamei o Hulk, saiu o Pablo. A gente entrou num... Eu gravei uma versão na minha casa, num estúdio que eu tinha na minha casa.
0: Ela tá rolando aqui, inclusive, agora.
4: É, e aí, tipo... Depois eu convidei eles pra gente poder ir pra um estúdio mesmo pra fazer. A gente foi pra um estúdio no Rio de Janeiro, da Warner Chappell, ainda não tinha sido inaugurado. E quando chegamos lá, o estúdio era Estúdio Rita Lee. Uma coisa totalmente... Parece ser uma coincidência, mas para mim já é uma conexão mais profunda.
0: Muito, aí. Profunda mesmo.
4: É, até porque a Rita Lee tinha essas conexões que a gente não entende muito bem, né? Ela tinha essas ligações aí...
0: Desde Mutantes.
4: É, extraterrestres, umas coisas meio...
0: Exatamente.
4: Que ninguém explica. Uhum. Então a gente entrou lá nesse estúdio, foi a primeira banda a gravar no estúdio Rita Lee, né? O Roberto Carvalho tinha ido umas semanas antes lá fazer... É, uma inauguração simbólica, fez umas orações, falou, mas contou umas histórias e tudo. A gente ficou super entusiasmado com essa coincidência e aí gravamos lá o Potinho de Veneno, que foi a música que acabou indo parar na DEC, que é a DEC Discos, que é a do Rafael Ramos, né? Que tem vários artistas já, a Pit, NX, Forfun, vários artistas que Dead Fish gravam na DEC, são da DEC, Black Pantera, enfim. E a gente acabou chegando lá com essa música e o Rafael falou, quero mais 10.
0: Então,
4: só que a gente só tinha essa.
0: Sabe,
4: e aí
0: desafio.
4: Eu falei, cara, como é que a gente vai fazer 10? Se vira. Entra no estúdio aí e se vira. Aí chamamos o Pablo e o Bispo de novo. O Pablo Bispo e o Huxel de novo. Entramos no estúdio e fluiu, cara. Fluiu muito bem. Vieram todas essas faixas que estão aí. São 11 faixas, como você falou. E algumas ainda ficaram faixas extras.
0: Também assim, stand-by ali.
4: Pode ser que num outro momento, num segundo momento, a gente venha a mexer com elas também. Mas é um álbum que acabou de ser indicado ao Grammy, né? O Grammy é o Oscar da música, para quem não sabe. Então a gente está muito feliz com esse resultado.
0: Legal. Tico Santa Cruz conversando com a gente aqui na Mix hoje, aí que tem show amanhã, inclusive na Ópera de Arame. Mauro Miller também aqui. Mauro que tem banda, né? De rádio há muitos anos também. Mauro, vontade para perguntar para
10: o Tico. Eu teria várias perguntas para fazer para o Tico, mas eu vou, assim, resumir. Primeiro, eu vou dar uma dica para quem está ouvindo a Mix. vai no YouTube, porque lá no YouTube tá muito legal. Além dos clipes da banda e do Rádio Love Nacional, que é a música que tá tocando na programação agora da Mix, o clipe é muito legal. Mas também é legal conhecer o disco inteiro através de um projeto que eles fizeram de colocar todas as músicas em vídeo. E o cenário é sensacional. Eu tava conversando fora do ar com o Tico. É lá em Florianópolis, é lá em Santa Catarina. É muito legal, com uma picape maneira pra caramba. Agora, nós estamos dentro de uma rádio, Tico Santa Cruz. Sim. E o nome do disco é Rádio Love Nacional. Cara, e a gente fica feliz com isso. Por que esse nome, Rádio Love Nacional?
4: É isso, eu acho que de certa forma é mostrar uma influência muito forte do Detonautas, que é a rádio, né? Eu cresci ouvindo rádio, eu gosto de rádio até hoje. Eu acho que dentro dessa era tecnológica que a gente está vivendo, de inteligência artificial, algoritmo, etc., a rádio ainda é feita por seres humanos, então ainda tem uma sensibilidade que é importante, né, na construção, digamos assim, da maneira como se escuta a música, né, e também como você recebe notícias, etc., etc. Então, o Rádio Love Nacional é uma brincadeira que a gente fez, na verdade, com a palavra rádio, que obviamente retrata essa influência, com o love, que é uma palavra em inglês, né, que brasileiro usa muito, algumas palavras em inglês especificamente, e aí reafirmando o nacional, né, a música brasileira, a brasilidade, a nossa identidade. A gente é uma banda de rock brasileira, a gente se orgulha de ser uma banda que canta em português, que fala português, enfim. Então, é uma maneira da gente batizar um álbum que tem características muito variadas e nuances de gêneros que a gente foi, de alguma forma, beber nesses lugares, nessas fontes, e trazer esse Brasil mais profundo pro disco do Detonautas. A gente sempre teve o rock brasileiro muito como referência, mas eu acho que agora a gente transcendeu um pouco mais, foi beber ali na fonte do tecnobrega, do brega, do reggae, do trap, de outras nuances musicais, mas sem deixar a identidade do Detonautas se perder, né? Então é um disco de rock brasileiro com essas nuances, que são nuances também, em alguns aspectos, obviamente, mais brasileiras e outras traduzidas para a nossa língua.
10: Show, uma reforçada, só falar do show, né? É dia 25, é amanhã. O show vai começar a que horas?
4: 21 horas.
0: Chico, quero saber qual é a expectativa para essa apresentação na Ópera de Arame amanhã, uma vez que vai reunir diferentes gerações de fãs, né? Comentei com você, a minha filha tinha 4 anos quando vocês começaram, está com 35 agora. Né? Então, a gente estava conversando agora como passa o tempo.
10: Meu filho, passa o tempo.
0: Uma noite marcada por nostalgia, novidades e muita energia. Qual que é a expectativa de vocês voltando? Se bem que a gente já comentou que vocês tocaram no não era só o que faltava lá nos anos 2000, no começo lá, sim, né? Sim. Voltar para Curitiba agora, o que representa para a banda?
4: A gente teve algumas experiências muito boas agora recentemente em Curitiba, depois da pandemia. A gente veio com um acústico em 2023, 24 ali, com Casa Lotada no Guaíra, que é um teatro muito importante, uma casa muito importante, histórica aqui de Curitiba, né? E foi muito bom a gente conseguir fazer ali lotado, esgotado, os ingressos esgotados, foi um show lindo. Depois a gente voltou para fazer um evento que foi um festival, que aconteceu, acho que foi no Jockey, se eu não me engano, que também estava bem cheio, bem lotado. A gente tocou depois do Cachorro Grande, bem de madrugada, e a galera ficou e cantou tudo, do começo até o final, foi muito legal. A gente até acabou incluindo músicas que não estavam no repertório, que a gente foi colocando, porque a gente sentiu que tinha muitos fãs ali. E agora é isso, a gente construiu um repertório que tem todos os hits do Detonautas, os clássicos, as músicas do disco novo e até canções como Tênis Rock, por exemplo, que Tudo Que Eu Falei Dormindo, Nem Me Lembro Mais, e outras músicas que a gente já não toca há muito tempo nas turnês. Sim. Então quem é fã do Detonautas e conhece essas músicas, Mercador das Almas, enfim, pode ir lá que vai se divertir bastante com todos os clássicos, os lados B, digamos assim, né? E essas músicas do disco novo também.
10: Tá, beleza, só reforçando pro ouvinte, amanhã, então, sexta-feira, é dia de show do Detonautas na Ópera de Arame. Vocês vão pirar no lugar de tocar, vai ser muito legal.
4: É muito bonito lá.
0: Isso aí, galera. Tico, obrigado, cara. Você e a banda toda aí, sempre tá em casa, em Curitiba aí, tá? E a gente vai em frente agora. E bom show, sucesso pra vocês amanhã, e tá em casa sempre.
4: Muito obrigado. Obrigado, Rádio Mix. Obrigado a vocês. E seguimos aí. Os ouvintes, sigam o Detonautas aí, fique por dentro. Valeu, um abraço. Valeu.

0: Mix agora 5:05, Ed Sheeran com Eyes Closed. Daqui a pouco, depois do intervalo comercial, tem aquela edição de hoje, da quinta-feira, do nosso querido Top Mix. Aquelas quatro mais pedidas da programação da Mix Curitiba. 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
17: Para você ligado aqui na Mix, trânsito mais lento na região central, na Visconde de Guarapuava. Por lá tem registro de ocorrência no cruzamento com a Travessa da Lapa. E por conta disso, o motorista encontra lentidão desde a Mariano Torres. É preciso desviar pela 7 de setembro para retornar à Visconde de Guarapuava mais à frente. Fica o alerta. 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
0: 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Mix agora 5:09, começando mais uma edição aqui do Top Mix. São aquelas quatro mais pedidas por você, ouvinte da Mix. Você que mandou seu WhatsApp, pediu sua música pelo 4998226669, pode ouvir agora na programação da Mix Curitiba. Top Mix já está no ar.
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0: 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Mix agora são 5h26, encerrando mais uma edição do Top Mix. Você ouviu aqui na Mix as quatro mais pedidas de hoje por você, ouvinte da Mix, encerrou. Tá de volta amanhã a partir do meio-dia.
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3: Para você ligado na Mix, linha Verde Sul com um trânsito lento em direção ao Pinheirinho, entre o viaduto da Francisco de Rússio e a estação Tubo São Pedro, reflexo principalmente de obras ali no trecho. Motorista leva até 10 minutos para passar e tem como alternativa a via marginal da linha verde, a Avenida Governador José Richa. 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

0: Mix agora 4 para as 6.
1: Informações do trânsito. Para você ligado aqui na Mix, no Campina do Siqueira já tem fila na Major Heitor Guimarães, desde a Rodovia do Café até a Antônio Rodrigues, por conta das obras com bloqueio de faixa. Já vale o desvio pela Paulo Gorski e também pela deputado Heitor Alencar Furtado. 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
0: Ai, Caco, que saudade da minha versão, sei lá, mais comunicativa, mais divertida, mais leve.
2: Você falou de versão, agora acabei de lembrar. Que saudade da minha versão sem boletos, cara.
0: Meu Deus, essa versão sem boletos, ela é muito boa. Nossa, Caco.
2: Mas faz tempo, hein?
0: Mas faz tempo. Quando a gente é criança, a gente quer logo ser jovem. Quando a gente quer ser jovem, a gente quer logo ser adulto. Quando a gente quer ser adulto, a gente quer logo voltar no tempo. A gente fica nostálgico, porque dá saudade de muita versão que a gente acaba esquecendo que a gente tem, né?
2: É, cara, eu vou te falar uma coisa agora, sincerão, tá?
0: Sincerão.
2: Eu não sei, eu tô nessa fase muito sincerão. Quando eu era mais novo, eu queria ter barba. É? E queria ter pelos nas partes.
0: Uhum.
2: E no sovaco. Falar, meu, aí virei homem, cara.
0: Homem, cara.
2: Homem. Hoje eu tô pagando depilação laser pra rapar tudo, mano.
0: Por que que é assim?
2: E por que que eu queria tanto isso aí, meu?
0: Meu
2: que saudade
0: Deus.
2: Quando não tinha pelo, meu.
0: Eu queria tanta coisa também que hoje eu falo, passo. Vou te falar uma coisa. Gente, hoje é quinta-feira. Claro que nas redes sociais todo mundo posta uma lembrança, uma saudade. E isso é gostoso, né? Porque relembrar de verdade é saber que foi feliz. Na verdade, que aquele momento valeu a pena. Só que, muitas vezes, na correria do dia a dia, principalmente nos dias de hoje, a gente vai deixando algumas versões de lado que a gente já nem se lembra mais. Então hoje, Caco, eu e a Yas, a gente resolveu massagear as suas memórias pra você lembrar de alguma, sei lá, alguma versão sua que você não é mais e que você nem se lembrava e que hoje você vai se lembrar pra tentar puxar. Por exemplo, saudade da minha versão mais esportista, sabe? Eu gostava de jogar vôlei, eu gostava de fazer capoeira, eu gostava de estar em movimento. Hoje em dia eu vivo cansada. Tô muito cansada.
2: Mano,
0: cara,
2: você falou nisso, eu bebi um filme na cabeça.
0: Olha a minha olheira,
2: pô,
0: cara.
2: Eu continuo praticando esportes. Agora não, porque eu tô só bracinho aqui, né?
0: É.
2: Mas eu gostava de praticar esportes e não sentir dor, mano. Era mó legal, velho. Você jogava bola 5 horas, depois você jogava vôlei, depois você ia lá jogar, andar de bicicleta. Aí você tomava um rola, mano. Você saía cheio de asfalto.
0: Não é? Você
2: levantava, só limpava a poeira e continuava pra próxima. Hoje em dia você joga uma hora de futebol, você fica o quê? Uma semana de cama,
0: é,
2: velho.
0: É, antigamente. Quando eu vejo vídeo, gente, de criança correndo, dando aqueles tiros, pá, pá, pá, correndo pra lá e pra cá, eu penso, hoje, esses dias eu assustei na rua, eu dei uma corrida. Meu coração, achei que ia sair do meu peito. Eu não aguentei o pico, sabe? Falei, gente, que saudade dessa época mais saudável. Porque assim, gente, a idade chega pra todo mundo. Mas tem versões, a gente tá falando aqui físicas, mas a gente pode falar também de versões, assim, até mais leves que a gente era. Por exemplo, você era brincalhão? Não é mais? Você era uma pessoa mais sorridente? Hoje vive de cara amarrada? Você era uma pessoa mais carismática, mais sociável? Hoje você não é de muitos amigos? Que versão sua você tem saudade? Hoje até a Yas vai participar, porque por mais que ela tenha só 23 anos, ela deve ter saudade de alguma versão dela. Já deu pra mudar bastante, né? A correria já chegou.
3: Ô Yas, quando eu tinha sua idade...
0: Quando eu tinha sua idade, com 23 anos.
2: Quando você começa a falar assim, aí que você tá com saudade mesmo do que você viveu no passado, né? Mas é aquela coisa, né? Quem tá ouvindo a gente aqui e tem um pouco menos de idade, aproveita. Se divirta. Viva o momento, cada segundo, cara. Porque depois você vai olhar pra trás e vai falar assim... Poxa vida, deixei algumas oportunidades passar e que saudade daquela época. Mas sabe de quem que eu tô com saudade?
0: De quem?
2: De uma galerinha que tá faltando com a gente aqui no nosso canal do YouTube.
0: Nossas graminhas.
2: As nossas graminhas já chegaram, inclusive já tem umas aqui que a gente tem que dar aquela moral, né?
0: Eu
2: que
0: vou jogar uma aguinha, a gente vai regar essas graminhas pra elas ficarem assim lindas, maravilhosas, pra elas florescerem logo, logo no nosso canal do YouTube. youtube.com/mixtudonamix. Galera, pra quem tá chegando e tá entendendo nada desse lance de graminha, a gente chama assim as pessoas que colam com a gente no nosso YouTube, porque o nosso YouTube, gente, primeiro tinha terra. Agora já tem grama.
2: Já tem
0: grama.
2: Daqui
0: a pouquinho vai ter flor, porque a gente ganhou o YouTube pra chamar de nosso. Então agora o YouTube do Mix Tudo existe. Então entra lá no @MixTudoNaMix no YouTube, você vai ver. Vai me ver, vai ver o Caco, vai conhecer a Yas, vai conhecer os estúdios da Mix e vai fazer parte da nossa história também no digital.
2: É isso.
0: Legal, né?
2: Inclusive, ele tá crescendo tanto que daqui a pouco a gente vai começar a fazer daquelas aparadinhas, sabe? Colocar uns cortes ali no ar também pra galera dar uma curtida.
0: A gente não vê a hora, galera. Então cola com a gente, youtube.com/mixtudonamix e manda áudio no @mixtudonamix. Já segue lá também o nosso Instagram falando de uma saudade, sei lá, uma saudade de alguma versão sua, de alguma época. Ali alguém mandou aqui na live, né? Saudade da minha turma de dança, por exemplo, né? A Bárbara que mandou. Qual é a sua saudade de hoje no programa? Principalmente uma versão sua. Mais do que tudo, a gente quer saber a saudade de alguma versão sua que tá ali, ó, embaixo do tapete. Você deixou passar. Cuidado, hein?
2: Acabou de bater um negócio.
0: Ai, ai, ai.
2: É. Saudade de poder acreditar nas pessoas de olhos fechados. Hoje em dia tá difícil. Desabafei, falei.
0: Desabafou, não tenho nem palavras.
1: É. 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
0: Pesou o clima, né, gente?

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1: Mix 1069 e Alex Warren pra começar o programa de hoje. Qual é a sua maior saudade, mas de você? Pensa numa versão tua aí que faz tempo que não aparece. Tem gente, Caco, que vai amadurecendo, vai ficando mais velho, por conta do trabalho, começa a ficar uma pessoa que não sorri.
2: É, verdade. Sabia?
1: Eu sou as pessoas, às vezes eu falo, cara, eu tô sorrindo só no Mix Tudo. Tô passando o dia inteiro no corre, na loucura. Tô meio enjoada, às vezes. Fala, mano, Giza.
2: Mas eu acho que isso é maturidade. Eu acho que também tem um pouco de autoproteção, sabe? De algumas situações, eu acho. Você se blinda um pouco, né? Porque a gente começa a perceber. Eu sou assim, eu falo com todo mundo, falo pra caramba. E às vezes até falo coisas que eu não deveria falar pra pessoas que eu não conheço. Ponto, falei.
1: Ponto, né?
2: É, mas acontece. Só que você, nesse ponto, você não tá sendo errada. Você tá sendo mais madura. Você não tá dando abertura, talvez, pra algumas situações de pessoas que você não conhece
1: também.
2: Cara,
1: você falou uma coisa que é verdade, né? Saudade de quando eu fazia lista de aniversário e precisava pensar em alguém pra cortar da lista, porque a lista era muito grande de tanta gente que tinha hoje em dia.
2: Você conta nos dedos.
1: Você fala, peraí, deixa eu ver. Ah, nem vou fazer festa. Entendeu?
2: Não, no máximo vou trombar a galera ali no boteco.
1: É, uma cervejinha.
2: Mas você sabe que eu acho que a vida, quando a gente vai ficando mais velho, e é natural, e não é simplesmente por falta de alinhamento, de, enfim, de índole. Mas a vida vai seguindo, as pessoas vão tomando caminhos diferentes e vão se dispersando. E você vai ficando só com aquelas pessoas mais próximas, que realmente fazem parte daquele seu ciclo social de confiança. E é natural, a gente, acho que refina as amizades, sacou?
1: Não, e isso é verdade mesmo. Saudade de alguma versão sua? De alguma fase sua? Alguma coisa que... Assim, saudade, gente, no nível de... Isso tá me fazendo falta, sabe? Então, manda áudio no arroba Mix Tudo na Mix. Chegou aqui. Manda no meu também, no giza.com.
3: Oi, Giza. Oi,
1: meu
3: amor.
2: Oi,
3: gostei muito do tema de hoje. É bom, Luciana Hatzhofer, de Valinhos, São Paulo.
1: Fala, meu amor.
3: E a versão que eu mais tenho saudade de mim, e que infelizmente eu não tenho como voltar, é a versão de ser filha.
1: Ah,
3: a minha mãe não está mais aqui entre nós, mas eu amava chegar em casa e ter uma jantinha prontinha. E às vezes eu pensava, ai, tô com vontade de comer tal comida. E chegava em casa, parecia que era transmimento de pensação, como minha mãe falava. Era a transmissão do pensamento. Eu pensava em uma comida e eu chegava em casa e minha mãe tinha feito aquela comida. Hoje, eu sou a mãe, então eu tenho que chegar em casa e fazer o jantar. Entre outras coisas que tenho saudade de ser filha, de ter a minha mãe presente. Essa é a minha versão que eu mais sinto saudade, mas faço o meu melhor como mãe para que meus filhos possam curtir ser filhos. Mas a minha versão que eu mais sinto saudade é de ser filha.
1: Caco, ela entendeu exatamente o tema. Ela poderia falar saudade da minha mãe só. Não, mas ela entendeu. É saudade de uma versão dela.
2: Sim.
1: De ser filha, porque é verdade. Quando você perde seu pai e sua mãe, esse papel de filho e filha, você já não tem nessa vida. Por isso que dói tanto, né? Que a galera fala, nossa, parece que tem um vazio. É, porque esse papel de filho, nessa vida, não tem mais.
2: É verdade,
1: que
2: né?
1: Doido,
2: inclusive,
1: né?
2: Inclusive, minha mãe tá doida pra cuidar de mim. Inclusive, mandou, ah, a Luna foi viajar, então vem aqui pra casa que eu cuido de você. Eu falei, não, mas eu tô bem, mas não, mas vem pra cá. Eu acho que eu vou pra lá.
1: Vai, sabe por quê? Eu vi um post outro
2: ela
1: dia
2: quer.
1: Falando sobre isso, que... Tipo assim, é muito da hora, gente. Tinha lá um post, assim, 5 coisas que você precisa fazer e a sua mãe precisa saber. Um deles é... Exatamente esse ponto, deixar ela te cuidar. Porque a gente vai ficando grande, a gente não quer incomodar, não é? A gente fala, não, minha mãe não pode saber dos meus problemas, tal, não sei o quê. Mas é muito legal pra uma mãe, o filho falar, mãe, eu preciso de você.
2: Mas eu sempre preciso, cara.
1: É isso.
2: Principalmente que a minha mãe é a minha melhor ouvinte, junto com a minha esposa, né? Que qualquer problema que eu tenho são as duas com as quais eu recorro, né?
1: Ó, na live tá bombando também, ó. Saudade de quando eu sabia esconder minha fisionomia com pessoas sem noção. Hoje eu não consigo, eu falo na cara quando eu não gosto. Ô, Jonathan, tá difícil pra mim também, cara.
2: É.
1: Nossa, que eu não tô
2: me aguentando, eu não vou pesar o clima do programa,
1: pesa
2: cara.
1: Pesa mais uma vez?
2: O quê?
1: Vai, pesa.
2: Se eu quero pesar?
1: Não, você ia falar alguma coisa. O que que é? Pesa.
2: Cara, é assim, palavra não tem curva, né?
1: É.
2: Quando você descobre que as pessoas realmente perderam o GPS, aí você queria voltar atrás e voltar, nem tem internet na época, sacou?
1: Exatamente,
2: é.
1: Caco. Então,
2: pra você não precisa ficar olhando no mapa, sabe? Será que essa pessoa vai me dar uma curva ali? Então, acontece.
1: Olha, o que mais? É, minha maior saudade é da minha versão beijoqueira, quando eu só beijava sem me apaixonar.
2: Então, você lembra aquela brincadeira pera, uva, maçã, salada
1: pera,
2: mista?
1: Você brincava disso na rua?
2: Qual era a fruta que você pedia?
1: A maçã.
2: A maçã.
1: Mordida. Pecado!
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1: Mix São 6h16, Shampoo, e hoje a gente tá no clima nostálgico, que hoje é quinta-feira, gente. Quinta-feira é o TBT nas redes sociais e a gente traz pro Mix Tudo também aquela saudade de alguma coisa. E hoje é a saudade de uma versão nossa. É. Por exemplo, tem uma versão minha, cara, que era mais caricata, assim, sabe? Eu ficava imitando a galera, zoando. Cadê essa versão, Giz? Aonde tá? Era muito mais da hora.
2: Mas não, mas você continua fazendo isso, você só faz isso mais esporadicamente. Isso aí tá dentro de você, cara.
1: Saudade, cara, saudade. Saudade de um mundo menos digital, de conversar olho no olho.
2: Gostei.
1: Hoje em dia é raro, né, Vanessa? Nossa, a Vanessa falou tudo, é verdade.
2: Ô, agora eu tive uma ideia. E sabe quando a gente tira férias, né? Natural.
1: É.
2: De vez em quando, né? Será que a gente podia, de repente, tirar férias e do digital também? Por exemplo, você escolhe ali 10 dias do mês, ou uma semana, sei lá, muito tempo, e você deixa o celular de lado. Aí você vai pra algum lugar e vai curtir outras coisas.
1: Isso é bom, hein?
2: Olhar no olho, pisar na terra.
1: Eu acho que a pessoa que eu mais olho no olho, assim, no meu dia, o dia, eu digo, o horário comercial, é você. E aliás, isso é doido, né?
2: É doido.
1: Porque aqui a gente fica, né, se olhando, trocando ideia, e o pessoal na live, eu olho no olho da galera da live, ó, tô olhando, ó. Ó que legal.
2: Eu também hora, aqui, né? ó, filma ó, eu, André, ó, filma ó, eu.
1: Olha no meu olho. youtube.com/mixtudonamix. Nossa, recebeu uma mensagem, galera, falando assim, Giza, eu imaginava você loira e cabeluda.
2: Você já foi loira, não foi, não? Você
1: platinei, foi, platinei.
2: Você platinou, você tava tipo rock set.
1: Eu fiquei meio rock set, spending my time. Vamos de áudio.
3: E aí, gente, tudo bem? E aí, Caco? E aí, povo da Mix, tudo bem?
1: Oi.
3: É o Thiago de novo. Eu acho que nesse assunto aí da coisa que eu tenho mais saudade da minha antiga versão, eu acho que era a versão de um atleta. Eu conseguindo ganhar prova, eu conseguindo participar de grandes eventos.
1: Olha.
3: E fazendo grandes resultados. Acho que pra mim, acho que é a fase que eu mais sentia falta. E embora eu consiga até ainda participar de alguns eventos, algumas corridas, hoje em dia tá muito mais complicado de bater meta, de competir no nível que eu competia, né? Fazendo 21 km, por exemplo, em 1 hora e 13,
1: tá
3: 1 hora e 15. Então isso é uma coisa que eu sinto muita falta. A idade chega, né? Lesões aparecem, acidentes acontecem, mas é isso aí. E a vida segue. E é isso aí, galera.
1: Caramba, aí. Isso é verdade, né? Uma vez vi uma roda de capoeira na rua, galera, fui entrar. Achei que eu ia morrer, Caco. Na hora que eu fui fazer a meia-lua, pra quem entende capoeira, sabe, virar aquela estrelinha, Caco, você não tá entendendo, deu tontura, desequilibrei, o corpo tava muito pesado, meu Deus do céu.
2: Não, mas isso é questão de prática, querido. Você lembra que você tem memória muscular?
1: Saudade.
2: Para não, nem para nada.
1: Ah, meu Deus, no casamento eu fiquei de cabeça pra baixo.
2: É, então, temos aqui duas lutadoras. Aliás, se desse algum problema aqui, eu ia colocar a Yas e a Giza na minha frente,
1: é verdade,
2: porque uma
1: Yas
2: é capoeira
1: judoca.
2: E outra é judoca, meu.
1: Disso nasceu um tema.
2: Qual?
1: O que ninguém sabe sobre você. A galera vai contar. Vem aí, semana que vem, vamos fazer esse tema?
2: Bora.
1: Porque agora, Caco, que rufem os tambores. Atenção, senhoras e senhores, pra quem gosta de música boa, pela primeira vez aqui na programação da Mix, né? Uma música que foi lançada hoje. Eu tô falando de Everything Under the Sun, desse álbum. Tô falando daquele som ali que a gente vai ouvir, ó. Make Me Love You, Nickelback. Será que vai ser pesado ou não? Vamos ouvir agora?
2: Com certeza, aliás, adoro essa banda.
1: React ao vivo pro Brasil todo. Nickelback na Mix.
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1: E aí, Caco, o que você achou? Música aqui, ó, novidade na programação da Mix. Make Me Love You, Nickelback. Gostou?
2: Peraí.
1: Cheiro de sucesso?
2: Cheiro de sucesso, com certeza, vai tocar muito na programação da Mix.
1: E você aí no carro que tá ouvindo a gente, gostou desse som? Mais um som aqui na nossa programação. Daqui a pouquinho a gente volta. Saudade de alguma versão sua? Qual? Conta pra gente no @mixtudonamix, no giza.com, que já a gente volta.
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5: Para você ligado aqui na Mix, Contorno Sul com um trânsito mais carregado em ambos os sentidos, entre a linha verde e a alça de acesso da Rodovia do Café, reflexo apenas do alto fluxo de veículos. Quem passa por lá nesse momento pode utilizar a Avenida Juscelino Kubitschek de Oliveira, a via marginal do contorno, para ganhar tempo. 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
7: É isso, pode sentir saudade, gente, mas se melhorou, fica só na lembrança e

0: pensa que você viveu essa época, tá bom? Não vamos deixar pra lá o que hoje tá podendo ajudar cada vez mais a gente no dia a dia, né? A vida era boa, Fabi. Claro que era. Mas tem coisa que tá bom. Do jeito que tá, tá bom aqui, ó. Do jeito que ficou, né, não? Beijo, Fabi. Até amanhã.
1: Beijo.
0: Beijo.
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1: Mix são 634, Anitta e Alexandre Calo aqui na programação da Mix. Hoje é quinta-feira, dia de TBT. Estamos falando aqui sobre saudade de uma versão sua. Teve um cara que mandou aqui agora há pouco que ele tem saudade de quando ele conseguia correr sem se cansar muito, quando ele conseguia completar provas, quando ele conseguia ser mais eficiente. Mas a vida chega, né? A idade também. Aliás, a vida cobra e a idade chega. E às vezes, né, a gente não consegue render como antes. Por isso que a gente tem que suplementar, a gente tem que tomar vitamina, a gente tem que treinar, a gente tem que se alimentar bem. O nosso amigo Vanderlei, cara, ele vai te ajudar a voltar pra uma versão sua que você nem sabia mais que existia, não é, Vanderlei?
2: É verdade, é verdade. E muita gente vai lembrar... Vai lembrar realmente dessa versão de você ter energia, de você treinar, de você dormir pouco e acordar com, né, com disposição. Porque hoje em dia, na rotina, às vezes a pessoa dorme, descansa, está sempre cansado, vai refletir na vida social. Aquela preguiça, tem gente que paga a mensalidade da academia
1: não vai,
2: né? Ou então você treina e não vê diferença nenhuma. Testosterona baixa vai interferir até na hipertrofia, o ganho de massa muscular.
1: É tudo, agora, né, Vanderlei?
2: É tudo, é a vida, é a alimentação, que a gente sabe que às vezes não é ideal, é falta de sono. 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
2: E muita gente vai fazendo de conta que tá tudo bem, não toca no assunto porque é chato, né?
1: É
2: chato, é um tabu ainda, né? Não tô cansado, é o trabalho, nunca aconteceu comigo. 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
1: É, aquela fase, sabe aquela fase que quando te encostas, ela manda... Meu Deus, quanto tempo!
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0: Por que que a gente escuta essa música e fica fazendo assim, ó, pam, pam, pam, pam, pam, assim, ó, com a boca pra baixo?
1: É.
0: Galera, não tem imagem, mas a gente tá fazendo aquele bico pra baixo, assim, ó, cara, assim, sabe,
1: cara de mal.
0: Pesadão, sem gracinha, entendeu? É. Vamos de áudio.
1: Pesadão,
0: saudade
1: sem
0: dessa minha versão, pesadão, sem gracinha, ó, poucas, vem
1: é
0: cá,
1: poucas,
0: vamos resolver, mano.
1: Chega aí que o bagulho é
0: falando
1: louco.
0: Falando assim, qual é que é, Giza? Vamos lá, mano.
1: Mano, você apertava o maloqueirês, às vezes, pra falar?
0: Ah, você tá maluco,
1: né? É o dialeto, né, meu?
0: É, meu,
1: tá
0: é o
1: ligado,
0: dialeto,
1: velho.
0: Fase que eu faço, todo mundo teve essa fase, vai, de pesadão, sem gracinha, vamos.
2: Giza, oi, Caco. Olha, a minha versão que eu tenho saudade... é a minha versão porra louca.
0: Ah lá!
2: É, quando eu me separei, eu fui viver e aí vivia como se não houvesse amanhã. Né? Então era a amiga do Bora e ia pra qualquer lugar, viajava, curtia, vivia. É, agora ela tá aposentada porque, né, tantas irresponsabilidades, caímos num limbo financeiro. Mas estamos recuperando. Mas foi a minha melhor versão.
0: Mano, nasce um tema, Yas. Anota.
1: Anota o quê?
0: Minha versão aposentada. E por quê?
1: Como você seria aposentada, Kelly?
0: Minha versão aposentada seria com certeza Giza sem limites. Uma vez eu não posso falar.
1: Giza no limits.
0: Gente, vou falar, tá? E não
1: fala.
0: Faça isso.
1: Programa
0: mano,
1: seu,
0: eu era muito assim, inconsequente. Cara, eu andava na bicicleta e eu soltava as mãos, só que eu andava em pé, como se fosse um skate. Eu travava meu pé no banco da bicicleta. A minha mãe me viu assim, vindo lá, imagina, igual um corvo, igual um pássaro na rua. Ela desce dessa bicicleta. Uma vez eu tava pedalando, sabe o que eu fiz, galera?
1: Não.
0: Olha a loucura dessa Gisele. Eu falei assim, eu vou manter a bicicleta em linha reta, deixa eu ver se eu consigo. E sabe o que eu fiz?
1: O quê?
0: Fechei os meus olhos e comecei a balançar a cabeça.
1: Entregou
0: assim.
1: Entregou pra Deus.
0: Aí o que aconteceu?
1: O quê?
0: Acordei no chão, praticamente desmaiada. Bati a cabeça no meio fio.
1: Mas pode falar.
0: Essa Giza tá muito aposentada. Quebrei dois dedos brincando de Tarzan na cachoeira.
1: Se você tinha alguma prova de que Deus chamava, ele provou ali que você tá vivo até hoje,
0: mano,
1: cara.
0: Giza, em consequência, tá aposentadíssima.
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20: Para você ligado na Mix, trânsito lento na linha verde sentido a Tuba, desde a estação Tubo Santa Bernadette até próximo do acesso para a Avenida Senador Salgado Filho. Motorista leva quase 30 minutos para percorrer esse trecho, não tendo opção de desvio. A dica é seguir por dentro dos bairros para não ficar parado. 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
21: Cá, você gosta do nosso programa? Você gosta de mim, Tisa? Você gosta do Caco? Entra no youtube.com/mixtudonamix, que é o nosso YouTube, se inscreve lá. Depois, quando você chegar em casa, se você estiver no trânsito, vai lá também dar uma olhada, tem muitos programas. Vem fazer parte da nossa comunidade que acabou de nascer e siga a gente também nas redes sociais. Qual que é o seu, Caco?
22: Pra me seguir é facinho, você vai lá no Instagram, no TikTok, @CacoGrandino, C-A-C-O Grandino. E pra seguir nossa querida apresentadora, nossa Keri.
21: A Keri? Me segue lá, giza.on, G-I-S-A.on. Tem o nosso @MixTudoNamix também. E através do nosso, que é o @MixTudoNamix, você pode mandar o seu áudio participando do programa, trocando ideia com a gente. E hoje é saudade de uma versão sua. Qual versão? Valendo.
23: Olá, Giza. Olá, Caco. Aqui, Lúcio, do Rio de Janeiro.
21: Lúcio.
23: A versão que eu tenho saudade minha é os meus tempos de adolescente. Nos anos 80, aquela época em que a profusão cultural nos trouxe tantas coisas, tantas atrações. As relações interpessoais eram tão diferentes de hoje em dia. Era viver sem estar preocupado com trabalho, com pagar conta, com consertar coisas de casa, com tantas preocupações que a vida adulta nos traz, né? Naquele tempo era curtir a vida, estudar, deixar o tempo passar. Parecia que até corria mais devagar. E todo fim de semana tinha uma festinha pra gente curtir. Festa de 15 anos, nossa senhora.
21: Que delícia.
23: Teve uns 3 anos que todo fim de semana tinha festa de 15 anos. Era uma beleza.
21: Agora,
23: aí depois vem a vida adulta. Isso aí passa a ser só uma boa e maravilhosa lembrança que a gente tem no coração. Um abraço pra vocês.
0: É um poeta, gente. Vocês perceberam que ele recitou um poema? Nosso ouvinte.
22: Aquela palavra que ele falou... deixa eu escrever aqui. Profusão.
0: Profusão, não sei nem o significado. Vamos ver.
22: Então, sabe por que eu anotei? Porque com certeza esse nosso querido ouvinte, nessa época que não tinha digital, ele leu bastante. E você vê que realmente ele aproveitou a vida. Ele viveu a vida como ela é, a vida real, olhando no olho ali.
0: Olha, sacou? Isso, profusão, galera. Aprendemos hoje com o nosso ouvinte. Significa uma grande quantidade, abundância ou excesso de algo. Palmas.
22: Nosso
0: poeta.
22: É a régua profusão. De ouvinte do Mix Tudo.
0: É o Lúcio do Rio de Janeiro?
22: Lúcio, parabéns,
0: Lúcio,
22: irmão.
0: Lúcio, você é um poeta. Vamos lá. Mais áudios. Amei.
1: Oi, Giza. Oi, Caco.
0: Oi,
1: tudo bom?
0: Amor.
1: Aqui é a Elaine, aqui da Parada Inglesa. Eu acho que eu tenho saudade, muita saudade, daquele tempo em que, assim, o meu final de semana começava na sexta, né? E ia acabar, assim, vamos dizer assim, segunda de manhã.
0: Nossa!
1: Era uma loucura, era fazer coisas, era sair, era curtir, era viajar. E hoje eu falo, meu Deus, que delícia. Chegou o final de semana, vamos descansar. Vamos ficar em casa. Né? Vamos inventar coisa pra ficar em casa e não sair de casa. Um beijão pra vocês. Eu acho que a idade chegou, né?
0: Chegou!
1: Um beijo, fica com Deus. Ótimo final.
0: Qual que é o seu nome mesmo?
1: Final de semana pra vocês aí. Comecinho, né? Que daí já amanhã já sextou. Beijo.
0: Elaine?
22: Oi, Elaine. O que você fazia aí no final de semana e chegava de madrugada aí, ou de manhã, em segunda-feira? O que ela fazia?
0: Eu acho que ela tava vivendo a vida doidada.
22: Tava vivendo, fazendo as coisas, né?
0: Mas dá saudade mesmo de quando você saía na sexta-feira, ia dormir na casa de um amigo, pegava roupa emprestada, dormia, acordava, chegava em casa na segunda-feira sem um tênis.
22: Sem dignidade. O melhor...
0: Sem tênis, sem CPF, sem identidade.
22: Peraí. É melhor chegar sem um tênis do que sem um dente.
0: Exato, chegar tudo descabelado, com aquela maquiagem borrada. Ah, não, gente.
22: Não, aí você quer dizer que a noite foi boa, né?
0: A noite vai ser boa.
22: Chegar com a maquiagem borrada, cabelo molhado.
0: Manda áudio. @ Mix Tudo na Mix, dá tempo ainda. Saudade de uma versão sua? Porque agora eu vou fazer um game aqui com o Caco. E você que tá na live, você vai dizer sim ou não também, obviamente, se você voltaria ou não. Tá? E você no carro, você que estiver em qualquer lugar ouvindo a gente, também responda aí em pensamentos, porque essa é a parte mais legal do rádio, né? Da gente conseguir trocar essa ideia assim juntos. Eu vou perguntar, vou responder junto com o Caco e você também vai responder do lado daí. Vamos lá, o game é o seguinte, Caco, em clima de nostalgia, em clima de TBT, voltaria ou não, Caco, pra época da escola?
22: Voltaria, com certeza, muito.
0: Pra faculdade?
22: Não.
0: Eu também não voltaria.
22: Porque eu aprendi mais na vida do que na faculdade, pronto, falei.
0: Pro primeiro emprego?
22: Não, nem a pau.
0: Ai, eu acho que eu também não voltaria.
22: Nem a pau.
0: Meu Deus do céu.
22: E outra, chefe abusivo nem...
0: Caco!
22: Sai, passa longe.
0: Hi-fi também, tive chefe abusivo. Bate aqui, bate no ar.
22: Pá!
0: Então não voltaria por isso. Morar com seus pais, voltaria?
22: Com certeza.
0: Com certeza.
22: Agora, se falar, eu tô lá. Só instalar o dele e o teletransporte.
0: Cheirinho de janta, família reunida, né? Primeiro namoro, voltaria?
22: Não. Porque eu fui trocado. É isso.
0: Foi trocado?
22: Cara, ela me trocou por outra pessoa, mas tudo bem, né? A vida passa. E é isso.
0: Tô tentando lembrar meu primeiro namoro. Bom, não consegui. Vamos seguir. Férias da infância.
22: Com certeza.
0: Com certeza voltaria.
22: Com certeza.
0: Também.
22: E eu me protegeria mais, porque, mano, acho que eu devo ter marca de asfalto até hoje na pele.
0: Meu
22: me
0: Deus.
22: Ralei muito.
0: Carnaval de antigamente, cara, com as micaretas, beijo na boca. Teve um dia que eu voltei sem boca pra casa, deixei em algum lugar.
22: Eu não fazia essas coisas, não.
0: Você não beijava ninguém?
22: Não. Nada, porque nessa época eu já era do rock, bebê.
0: Meu Deus. Eu voltava sem abadá pra casa, lembra dos abadás?
22: Que? Sem dignidade?
0: Você tá maluco? Mano do céu, carnaval, meu Deus. Então, voltaria pra viver essa vida e fazer o trenzinho, lembra? Todo mundo fazendo um trenzinho, passando, girando de um lado, girando pro outro. Eu vou fazer boa, né, gente? Uma cidade onde você já morou, você voltaria?
22: Eu nunca saí daqui.
0: Nossa, que triste. Eu voltaria.
22: Eu nasci em São Paulo, continuei.
0: Continuei em São Paulo, que tristeza, né, gente? Eu voltaria, já morei em muitos lugares. Sou eu tive uma vida cigana, entendeu?
22: Itinerante.
0: Uma viagem marcante, você voltaria pra essa viagem?
22: Olha, que eu já viajei bastante, viu? Mas bastante, assim, trabalhando, viajando, curtindo. Voltaria pra várias, com certeza.
0: Uma época do rádio, você voltaria?
22: Uma época do rádio? Cara, da época da Mix, do festival da Mix, do Cadeira Elétrica. Voltaria nesse tempo agora.
0: Todo mundo, né? Sente saudade disso. E você? Manda pra gente no @MixTudoNaMix. Hoje tem o Traducaco.
22: Isso
0: significa
22: que,
0: antes de encerrar o programa, o que o Caco vai fazer?
22: Ah, vou fazer aquela tradução, com aquela voz gostosa. Alá,
0: anos 80. É, de uma música muito bonita e o Caco escolheu. Então fica aqui com a gente.
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1: Mix o som da Rihanna e Eminem. E hoje, aqui, aquele programa que você ama, aquele programa nostálgico do rádio brasileiro, aqui no Mix Tudo, a gente vai fazer o Traducaco. O que isso significa? Eu fiz um dia uma tradução aqui pra gente relembrar os anos 80, né? Aquelas músicas que tocavam de madrugada, que o locutor ia fazendo a tradução. A galera gostou tanto e a galera pediu. Então, se a galera pediu, vai ter o Traducaco e o Tradugiza. Aquele dia fui eu. Hoje é a vez do Caco. E o Caco vai traduzir com a voz de locutor de rádio a canção que ele mesmo escolheu. A Yas tá preparando aqui, porque ela vai filmar esse momento pra postar no arroba mixto.
2: Eu vou ter que me concentrar pra não rir, porque quando você lê realmente a letra...
1: Não, mas esquece.
2: Não, esquece.
1: Interpreta, Caco.
2: Tá bom, vai.
1: Interpreta, Caco. Pronto, Yas? Tudo certo pra gente começar a nossa tradução? Trado Caco. No momento, rádio pra você, começando com uma música, né, que ele escolheu. Caco, qual é a música de hoje?
2: Always, do Bon Jovi.
1: Essa música já mexeu muito com você, provavelmente marcou a sua vida. Então você que tá no carro, você que tá em casa, aumenta o volume e venha reviver lindos momentos com o Trado Caco, aqui no Mix Tudo.
2: Esse Romeo está sangrando, mas você não pode ver o sangue dele. 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Sempre. 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Sempre.
1: E aí, gente, vocês...
2: Eu estarei lá até as estrelas não brilharem, até os seus explodirem,
1: vai,
2: e as palavras,
1: Caco,
2: não rimarem.
1: Ai, sobe, vai.
2: Eu sei que quando eu morrer, você vai estar lá na minha mente. Eu sempre te amarei.
1: E assim a gente vai encerrando o programa de hoje, o Mix Tudo ao som de Always. Bon Jovi, gostaram da tradução? Esse foi o Trado Caco. Semana que vem, quinta-feira, tem o Trado Giza. Você imagina qual será a música? Vocês podem sugerir no arroba Mix Tudo da Mix. E aí, Caco, o que você sentiu vivendo na pele o Trado Caco rádio dos anos 80?
2: Eu senti um pouco de vergonha, porque eu coloquei aqui num site de letras e aí de repente apareceu...
1: A letra perdida, né?
2: Não, é porque de repente apareceu um anúncio em cima. Não, então eu acho que eu tenho que pagar aqui, porque...
1: Não, aí, o anúncio em cima foi triste. Não acredito que
2: eu quase li o anúncio. Mas tudo
1: compre
2: bem.
1: Compre por 20 parcelas, não sei o quê.
2: Ai,
1: de gente, isso é bom demais. Esse é o Rádio Brasileiro, esse é o Mix Tudo na Mix. Obrigado a todo mundo que participou. Saudade dessa versão bobão, né, gente? É bom demais brincar, por isso que a gente gosta de fazer esse quadro aqui. Porque a gente volta no tempo, a gente se diverte, a gente dá risada e fica também nostálgico no mesmo momento. Obrigada, segue a gente nas redes sociais. Inclusive, siga essa voz que fez a tradução de Always.
2: Inclusive, esse corte vai estar lá também, né? E no Mix Tudo.
1: Não, deixa eu fazer esse corte.
2: Arroba Caco Grandino no Instagram e no TikTok. Pra seguir nossa apresentadora, a Keri.
1: Ah, vamos lá, gente. Me siga. Giza.on. Giza.on. Você vai me encontrar no Instagram e também no TikTok. E claro, tem o nosso, meu Deus. Esse é o mais importante de todos. Arroba
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1: Também a gente tá de volta. Vem cestar com a gente. Find the Rubble. Amanhã é dia de povo à terra. É dia de relacionamento. E a gente te espera aqui às 18 horas. Ah, falando em música boa também, que é uma coisa que a gente ama aqui na Mix, que amanhã vai ter muita música boa, hoje também a galera pode pedir, né?
2: Pode pedir, inclusive essa música que a gente não tocou na íntegra e você ficou curioso, queria ouvir ela até o final, você pode pedir pro nosso querido Roberto Reis, porque daqui a pouco tem o que querer.
1: Pede no zap no 11 983 408 mil. Já tô com saudade de vocês, mas amanhã a gente volta às 18 horas, né, Caco?
2: É
1: rapidinho, rapidinho.
2: Rapidinho, já volto.
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18: Para você ligado na Mix, na região central, o trânsito lento na Brigadeiro Franco, desde a Praça Afonso Botelho até o cruzamento com a Visconde de Guarapuava. Motorista leva até 9 minutos para percorrer esse trecho. Por ali, vale utilizar a Alferes Poli. Ela também tem trânsito mais carregado, mas o motorista ganha tempo no trajeto. 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

0: ó. Cheirinho de final de semana. Quintou, gente boa. Daqui a pouquinho, mais uma edição do Pede no Zap. E aí, que música que você quer ouvir na noite dessa quinta-feira? Conta pra mim numa mensagem de voz no 11 983 408 mil. Esse é o número do Zap da Mix. Se você não tem na agenda do celular, salva aí. É como eu sempre digo, esse número abre caminhos pra presentes, coisas legais. E pedir a sua música já já. Nessa mensagem de voz, eu quero saber o teu nome, de onde você tá ouvindo a Mix e esse som pra noite de quinta. É facinho demais, tá? 11 983 408 mil. 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

0: prezado da Mix, é um presente nota 10 de 10. 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Opa, mais um show anunciado por aqui no nosso país. Dessa vez, a cantora Hilary Duff confirmou que vem pra cá com a nova turnê que se chama The Lecture. Ó, faz 20 anos desde que ela esteve aqui da última vez. Depois de uma pausa aí na carreira, a Hilary retornou com um novo álbum. E esse show vai rolar no dia 13 de agosto do ano que vem, no Espaço Unimed, em São Paulo. A venda geral de ingressos para o show da Hilary Duff vai começar no dia 2 de outubro pela plataforma Ticketmaster. A Hilary é atriz, é cantora, compositora, marcou a cultura pop nos anos 2000, quando estrelou a série Lizzie McGuire. Aliás, muitas das cantoras que a gente curte hoje, Taylor Swift, outras assim na vibe, se, vamos dizer assim, tiveram a inspiração da Hilary Duff. É bem legal, o trabalho dela é show de bola. Quer saber mais? Vai no nosso site radiomixfm.com.br.
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0: Boa noite, queridos todos. Bora fazer o check-in aqui no zap da Mix com uma mensagem de voz pra pedir uma música. Vamos ser feliz, né? Vamos ouvir música de graça. 11 983 40 8000. Uma mensagem de voz tipo assim, ó.
2: Oi, oi, galera da Mix,
0: e aí?
2: Tudo bem?
0: Tudo?
2: Aqui quem vos fala é Moésio, de Juazeiro do Norte. E eu gostaria de ouvir qualquer uma da Lady Gaga.
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0: precisa levar a vida. Mix, agora são 8 horas e 8 minutos. É o Charlie Brown, Senhor do Tempo, no melhor mix do Brasil. Aliás, até as 9.
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0: Pede no zap, o seu som é fácil demais. No 11 98340 8000. Manda aquele alô, pode mandar beijo, abraço. Fazendo aniversário? Aliás, Deise Trindade, você tá fazendo aniversário hoje, né, Deise? Parabéns, vida longa. Sabe quem falou pra mim? Seu namorado, Wellington, que tá te desejando tudo de bom. Fazendo aniversário também, um cara nota 10 de 10, Mauro Nevone. Feliz aniversário, meu nobre. Abração, tudo de bom, vida longa. A Ana Sofia tá em Manaus, Amazonas. O Theo tá em Torrinha, fica no interior de São Paulo. E você?
2: Boa noite, Mix. Aqui é a Juliana de Taubaté. Toca pra mim, Beautiful Day do YouTube.
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0: Beyoncé Mix. Esse é o melhor mix do Brasil. Você tá adorando o programa, né? Então participa, pede uma música no 11 98340 8000. Quem ficou mais feliz agora porque pediu o som aqui no Zap da Mix foi a Letícia. Ela mora em Jaboatão dos Guararapes e pediu o som da Beyoncé.
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0: David mora na Vila Maria, na Zona Norte de São Paulo, tá com a gente, ele trabalha à noite e tem a Mix como companhia. Valeu, guerreiro, boa jornada pra você e a todos que entraram, né? Vão ter a jornada de 8, 10, 12 horas com a Mix. Ó, programação musical nota 1 milhão. É, Jacozinho, tá em Campina Grande, Paraíba. O Rodrigo da cidade, né? Da cidade de São Paulo, ou melhor, o Rodrigo é da cidade de São Miguel Arcanjo, no interior de São Paulo. Aí sim.
2: Boa noite, Mix. Boa. Eu sou Rosângela Martins e São Miguel do Campo. Ofereço a música Legado para a minha filha, Esther, por causa que ela é o meu legado. Ó. E eu ofereço essa música para ela.
0: Tá.
2: Eu amo vocês, adoro vocês, eu escuto vocês 24 horas. Amo, beijo.
0: Beijo, sua linda.
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1: Estão pedindo demais essa sonzeira, Marcelo Falcão com o Chorão. Ah, Chorão, você faz falta. O legado. Agora falta você. Manda um som pra gente rolar. 11983.

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0: Faz o show no 11 983 408 000.
2: Meu nome é Álvaro Volto dos Santos, estou aqui na Sala Inquadra Maluf, gostaria de ouvir a música com Aha, Take On Me. Valeu!
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0: Mix, faltam 20 minutos para as 9 da noite. Olha o som do Capital Inicial, Desplugado, Independência.
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0: Manda um abração aqui a todos os motoristas por aplicativo nesse país que estão na carona no som da Mix. Os clientes adoram e você também, né? É a melhor programação, não tem para ninguém. Um abração especial também para o Marcelo, motorista por aplicativo, nascido e criado na Penha, na Zona Leste de São Paulo, mandou mensagem. O Ivanir é caminhoneiro, ele é de Florianópolis, também tá na rodagem. E você, tá por onde?
2: Meu nome é Carmen, moro na cidade de Alvorada. Gostaria de escutar a música do BTS, Swing.
0: Vamos? Obrigada. 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
1: Faltam 10 para as 9 no melhor mix do Brasil. Coldplay fazendo melhor a nossa noite. Quem tá comigo também, com você, tá ouvindo a Mix, tá junto. É o Ronaldo de Barueri, fica em São Paulo. O Cabelinho tá na cidade de Liberdade, em Minas Gerais. E você, por onde? Me contando uma mensagem de voz pedindo uma música, é facinho demais. 11 9 8 3 4 0 8 mil.
2: Boa noite, aqui é André de Ribeirão Preto. Eu gostaria de ouvir a música Tears for Fears, qualquer uma delas. Obrigada.
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1: Mix, são quase 9 horas da noite. Faltou 1 minuto e 20 segundos. E a gente termina com Sam Smith. Faz o check-out nessa edição do Pede no Zap. Amanhã, cheirinho de final de semana. Sextou, já manda agora a música que você quer ouvir amanhã, na sexta-feira. Aquela música com cara de final de semana. Quando você ouve, você fala, ai, final de semana, seu lindo, você chegou. Manda agora no áudio, né? No 11 983 408 mil. Amanhã o encontro no mesmo bate-horário.
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2: Está no ar a voz do Brasil. As notícias do governo federal que movimentaram o país no dia de hoje.
3: Olá, boa noite.
4: Boa noite para você que nos acompanha em todo o país.
3: Quinta-feira, 24 de setembro de 2026.
4: Vamos aos destaques do dia.
3: Segurança pública.
4: Operação investiga suspeita de ocultação de patrimônio e lavagem de dinheiro na compra de distribuidora de combustíveis. Luana Karen.
5: O objetivo da operação é desvendar a utilização de estruturas complexas de lavagem de dinheiro e ocultação de patrimônio no setor de combustíveis.
3: Tráfico de pessoas é crime.
4: E você sabe como identificar e combater esse tipo de ação?
3: Conversamos sobre o assunto com o diretor de migrações do Ministério da Justiça e Segurança Pública, Victor Semple.
4: Ele fez um alerta para formas de aliciamento, sinais de risco e medidas de prevenção e proteção.
6: É sempre bom a gente desconfiar daquela oferta de emprego no exterior, sem maiores detalhes, aquela questão do dinheiro fácil, né? Não existe dinheiro fácil.
3: Memória do Brasil ganha vida com a recuperação de imagens históricas.
4: Cinemateca abre as portas do passado e permite a visita pela internet. Gabriela Noronha.
7: Pesquisadores estão digitalizando mais de 180 mil rolos de telereportagens e cinejornais da TV Tupi, a primeira emissora de televisão do país.
3: Hoje, na apresentação da Voz do Brasil, eu, Mariana Jungmann e Luciano Seixas.
4: E acompanhe a gente ao vivo, acesse radiogov.ebc.com.br ou o canal Gov na sua TV aberta.
3: Foi deflagrada hoje mais uma fase da Operação Carbono Oculto.
4: O objetivo é investigar conexões financeiras e estruturas utilizadas para crimes de lavagem de dinheiro ligados ao setor de combustíveis.
3: Estão sendo cumpridos mandados de busca e apreensão em 7 estados do país.
5: A terceira fase da Operação Carbono Oculto cumpriu mandados de busca e apreensão em endereços vinculados a 13 pessoas físicas e 19 pessoas jurídicas em São Paulo, Espírito Santo, Goiás, Mato Grosso, Minas Gerais, Rio de Janeiro e Santa Catarina. O objetivo da operação é desvendar a utilização de estruturas complexas de lavagem de dinheiro e ocultação de patrimônio no setor de combustíveis. Entre os alvos estão uma usina sucroalcooleira do interior de São Paulo, além de empresas do sistema financeiro, as fintechs, fundos de investimento, escritórios de advocacia, bancos, empresas de fachada, administradoras de recursos e uma das maiores distribuidoras de combustíveis do país. O superintendente substituto da Receita Federal em São Paulo, Cláudio Ferrer, detalhou o esquema.
8: A gente tem uma operação que foi a aquisição de uma distribuidora na ordem de 100 milhões de reais. Só que para essa aquisição dessa distribuidora, primeiro, houve uma aquisição de uma usina sucroalcooleira. Para a aquisição dessa usina, você teve a estruturação de fundos de investimento. Em resumo, é uma estrutura extremamente complexa. A gente está falando aí, pelo menos, de umas 6-7 camadas de estruturas de fundos de investimento até chegar nessa aquisição.
5: O ministro da Fazenda, Dario Durigan, comentou sobre os desafios da Operação Carbono Oculto e a necessidade de um trabalho coordenado entre os órgãos de inteligência para fazer frente ao crime organizado.
9: As entidades do sistema financeiro têm a obrigação de informar para as autoridades, seja para o Banco Central, seja para a Receita, movimentações estranhas.